Sweet 916, já Black Eyed Peas no palco do Rock in Rio, hein? Ai, MV, não consegui ir pro Rock in Rio, beleza. Corre lá pro nosso Instagram, @RadioDisneyBrasil, pra você acompanhar tudo. Cobertura completa do nosso timaço pra você, @RadioDisneyBrasil, beleza? Fechou então, é isso. E a Rosana participando junto com a gente, Rosana Rocha, aqui no nosso WhatsApp, mandando mensagem. Ela que é de Embu das Artes. Beijo no seu coração, Rô, muito obrigado pela sua participação e, claro, forte abraço pra toda Embu das Artes. Tamo junto, hein? A Rosana mandou aqui, bora esquentar Embu das Artes com a playlist da Rádio Disney. Tá bom, então, é uma ordem. Vamos nessa, então. Essa aqui dança e esquenta, hein? Mike Ronson com Bruno Mars, Futsal Funk, 916, bora embrasar!

0: Shivers, né? Tudo é Sheeran com Shivers. 9h25, excelente noite pra você. Muito obrigado pela sua companhia. Galera caprichando aqui, hein? Sequência de quatro músicas. Aquela hashtag time do coração. Deixando claro, qual time habita o coraçãozinho por aí? Maria Luísa Baroni, ela que mandou aqui, inclusive, uma figurinha dela no estádio. Muito boa, hein, Maria? Participando junto com a gente. Obrigado, Maria. Valeu demais. Boa sorte pra você, hein? Quem sabe não vai ver o Coringão de camarote. Já o Carlos Vicente, palmeirense, participando junto com a gente também. Boa sorte pra você, Carlão. E você, quer assistir o jogo do time do seu coração de camarote com tudo incluso? Faz assim. Sequência de quatro músicas, manda no nosso WhatsApp quantas vezes você quiser, mais hashtag time do coração. Já fala qual time que tá nesse coraçãozinho.
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0: Wagner Moura confirmou que estará na nova sequência de 11 Homens e um Segredo. Sim, já teve Brad Pitt e George Clooney na primeira versão. O ator brasileiro disse estar muito animado para trabalhar ao lado de Margot Robbie, de A Barbie, né, e Bradley Cooper, de Nasce Uma Estrela. As filmagens devem passar por Paris e pelo sul da França, com estreia prevista para 2027. Detalhes sobre o papel de Wagner ainda não foram revelados.
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Rádio Disney é tudo, 9h44, boa noite pra você, excelente domingo, bora fechar final de semana com chave de ouro aqui nos 91.3 com a sua participação na melhor playlist do seu final de semana, sequência de 4 músicas, mais o seu time do coração, essa é a hashtag, hein, time do coração, e conta, claro, qual time que tá aí nesse coraçãozinho, bora, 943-99-9130, última chamada também pra curtir um eventaço, os melhores eventos sempre com a Rádio Disney, cobertura completa de todos eles lá no @ Rádio Disney Brasil. Hein? Par de ingressos para o pagode do Diferentão? 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Com Dilcinho, mais de 3 horas de show e palco 360, dia 12 de setembro, na varanda estaiada. Rádio Oficial, Rádio Disney. Cadê seu nome completo aqui no nosso WhatsApp, hein? Simbora, é uma boa sorte pra você. É Good Luck, Baby. E esse é o nome da canção também. Chappie Run, agora na melhor playlist.

0: Rádio Disney é tudo ferrugem, sorriso maroto, apaguei pra todos, na melhor playlist do seu final de semana, vamos juntos agora, 9h54, chegou a hora de descobrir quem leva então, par de ingressos para o pagode do Diferentão com o Dilcinho, sim, nesse clima do pagode, depois de um ferrugem, fala sério, nesse friozinho, bora esquentar e vai curtir mais de 3 horas de show, um palco 360, dia 12 de setembro, na varanda estaiada, quem será que leva, vamos descobrir aqui, atenção você, final do telefone 3910, é você? Orlando Souza, aê, parabéns! Nossa produção vai entrar em contato com você para você pegar este presentaço, rádio oficial deste evento, claro, Rádio Disney. Fala comigo, Marco Aurélio!
1: Parabéns, Orlando! Orlando?
0: Orlanda!
1: Orlanda,
0: é.
1: Se deu bem, Orlanda.
0: É isso aí.
1: O esquema bem bacana também, né? Promete, hein?
0: Promete, hein?
1: Promete, sensacional. A galera tá muito afim desse show aí. Quando você manda, a galera já corre naquela disputa, né?
0: Daquele jeitaço, né?
1: Exatamente.
0: É isso. Bora lá então participar junto com a gente. Marco Aurélio assumindo a nave a partir de agora. E você continua mandando. Sequência de 4 músicas vale até às 11h59 ou à meia-noite, Marco Aurélio?
1: Até
0: você tá bonzinho hoje.
1: Até a meia-noite. Reta final também. Então agiliza aí, anota as 4 músicas e manda ver. Boa sorte para você. Esquema de primeira, né? Camarote All Inclusive, curtindo o jogo do time do coração. Sensacional. Só a Rádio Disney proporciona isso.
0: Show de bola. Marco Aurélio tá bonzinho. Meia-noite 1, pode ser?
1: Meia-noite 1.
0: Tá bom, Marco Aurélio. Tá bom. Depois ele resolve lá com a produção. E atenção, você que tá no seu time do coração. Bora falar um pouquinho do Palmeiras? Vamos nessa então, hein?
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0: Ai, o líder tropeçou fora de casa no Brasileirão. Em uma batalha quente no Nilton Santos, o Botafogo segurou o Palmeiras e o duelo terminou sem gols, em 0-0. Um jogo tenso, hein? Marcado por vaias, provocações em clima pesado dentro das 4 linhas, aquela emoção com direito à expulsão de Alexander Barbosa nos minutos finais. O Verdão deixa 2 pontos pelo caminho, enquanto o Glorioso mostra a força da sua casa na briga pelo campeonato, tá? Então você, torcedor, são as emoções do futebol e, claro, por isso que você deve participar junto com a gente, com a promoção, anotando a sequência de 4 músicas e mandando a hashtag time do coração, hein? 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
0: 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Boa noite.
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17: Bora, galera do bem! 10 e 2 em São Paulo, ótima noite de domingão pra você aqui nos 91.3 da sua Rádio Disney. Tudo bem por aí? Por aqui tudo tranquilo, Marco Aurélio por aqui, rolando tudo que você quer ouvir. Ó, simbora até às 3 da manhã com as melhores músicas, muitos presentes, as melhores promoções também, tá chegando agora. Seja

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2: Preste atenção nessa história.
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rolou Billie Eilish na playlist Rádio Disney, teve Guilherme Benuto, teve a Tate McCree, Estelle, Kanye West, anotou tudo aí? 4 músicas? Então já manda, hashtag time do coração com o nome do time que você torce, tá? Já manda no 943-99-9130, você e um acompanhante no camarote all inclusive, esquema de primeira que só a Rádio Disney de escola, pra você assistir o seu time do coração jogando nesse esquema de primeira aí, camarote all inclusive, sensacional, vai lá, hashtag time do coração, o nome do time que você torce e as 4 músicas que eu passei agora, vai na

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0: Disney é tudo clássico do Train. Hey Soul Sister aqui na playlist Rádio Disney. Ó, teve Matheus e Cauã, Vanessa Hutchins, Billie Eilish. Mais uma sequência pra você. Manda lá. 4 músicas. Hashtag time do coração, nome do time que você torce. E torça mesmo, hein? Porque você é um acompanhante assistindo o jogo do time do seu coração. Um esquema de primeira que a Rádio Disney arrumou pra você. O camarote All Inclusive, sensacional. Quanto mais sequências, mais chances. Então participa lá e boa sorte. Ó, falar em participar. Tá valendo aqui, galera do bem? Um pacote bem bacana pra renovar o visual lá no Espaço Gaia, tá? Ó, o pacote vem em corte, barba, mão, hidratação do cabelo. Pacotão de cuidados pra você dar aquele tapa no visual no Espaço Gaia. Então já manda ver no 943-99-9130, nome completo, participe, boa sorte. Eu vou ali e já volto.
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0: 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Boa noite.
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0: Bora, galera do bem. Tamo de volta. Cada dia que passa, mais gente chegando aqui na Rádio Disney. Mais gente sintonizando os 91.3. Obrigado pela sintonia, pela companhia. Tamo junto! We'll be right back.

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2: Sabe quando a gente termina um relacionamento e sente um alívio? 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

Estamos na playlist em Rádio Jeans, aí, galera do bem. Faltam 18 minutos para as 11 da noite desse domingão. Ó, iPhone 18 vem aí, hein? Sensacional. O iPhone 18 nem foi lançado ainda. E a Rádio Jeans aí vai jogar na tua mão breve, breve. Fácil. Fica ligado aqui nos 91.3 de segunda a sábado, logo após o horário eleitoral gratuito, né? Aí, às 7h25 e meio-dia 25, a galera manda uma frase exclusiva no ar. Ouviu a frase? Você já vai mandar assim, ó. Vai mandar no 943-99-9130 essa frase com a hashtag Esse iPhone é meu. Quanto mais participar, mais chances de você levar o iPhone 18 para sua casa. Sensacional. Então fica ligado. Entre as 7h25 e também meio-dia 25, logo após, né? Horário eleitoral gratuito. Tem uma frase exclusiva que a galera manda. Já pega a frase e manda com a hashtag Esse iPhone é meu. Então participa. O iPhone 18 vai ser com certeza, porque iPhone 18 é só na Rádio Disney.

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0: Na playlist Rádio Disney. Galera do bem, faltam 4 minutos para as 11 da noite. Ó, lembra que eu falei, tá valendo aquele pacote sensacional do Espaço Gaia para dar aquele tapa no visual, corte, barba, mão, hidratação no cabelo. Pacote bem bacana do Espaço Gaia para você, tá? 943-99-9130, manda ver no WhatsApp, Rádio Disney, participa lá e boa sorte. Agora vamos ficar bem informado aqui?
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0: O WhatsApp quer deixar os grupos mais organizados e bem mais práticos. Agora é o seguinte, ó, as enquetes podem ter hora para terminar, voto anônimo e até correção da pergunta por 15 minutos. Outra novidade também é o comando arroba todos, que avisa todo mundo mesmo com o grupo silenciado. Bem bacana, né? Também dá para criar um novo grupo a partir do outro, sem adicionar cada pessoa do mesmo grupo. Sensacional. E aí, qual desses recursos vai facilitar ainda mais sua rotina no WhatsApp, hein?
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0: E que tal isso aqui agora, ó?
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0: Aumenta o volume. A partir de agora tem uma hora direto só de músicas aqui na Rádio Disney. 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Sensacional. Vai lá. 943-99-9130. Nome completo no WhatsApp. Participa. Boa sorte. Começou.
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0: Galera do Bem, 11h32 em São Paulo, tá rolando aqui uma hora direto só de música nos 91.3. Tá rolando também um pacote bacana aqui do Espaço Gaia. Ó, corte, barba, mão, hidratação no cabelo, pacotão de cuidados pra você dar aquele tapa no visual lá no Espaço Gaia, tá? 943-99-9130, nome completo no WhatsApp, Rádio Disney. Manda lá, participa, boa sorte!
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0: Isso acabou. Tá de volta a qualquer momento.
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Segundona pra você aqui no Zumbi 1.3. Ótimo feriado, né? Hoje, 7 de setembro. Galera do bem, aliás, falando segunda-feira, ó, tem a melhor segunda-feira do ano pra você aqui na Rádio Disney. Já tá valendo. Hashtag melhor segunda-feira do ano. Por quê? Sempre tem um presente bacana pra você começar a semana muito bem aqui na Rádio Disney. É a melhor segunda-feira do ano. Então vai lá, 943-99-9130. Manda a hashtag melhor segunda-feira.

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0: Disney é tudo clássico do Cidade Negra aqui na playlist Rádio Disney, voltando lá pro finalzinho dos anos 90, né? Quando Cidade Negra lançou o quinto álbum da carreira da banda, o Quanto Mais Curtido Melhor, que tem essa música que a gente ouviu agora, A Estrada. Outra forte também desse álbum é aquela Sábado à Noite, com a participação do Lulu Santos. Sensacional, Cidade Negra, aqui na playlist da Rádio Disney. 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
0: Bom, você já parou pra pensar em como nasceram as músicas dos tribalistas? Pois é, o novo documentário vai abrir esse baú e mostrar todos os bastidores da parceria entre Marisa Monte, Arnaldo Antunes e Carlinhos Brau. Tribalistas, o baú da Hora Fértil, traz imagens inéditas, conversas e momentos de criação dos álbuns do trio. A pré-estreia aconteceu em agosto, no Curta Festival, no Rio de Janeiro. Mas a estreia oficial nas telonas será só no primeiro semestre de 2027.
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0: Rádio Disney, meia-noite 28.
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0: Tamo de volta, galera do bem. Hashtag melhor segunda-feira do ano. Tem um par de ingressos pro Koala Festival. Olha só que bacana, tá afim? Hashtag melhor segunda-feira do ano. Manda lá no WhatsApp. Boa sorte! É tudo!

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Galera do bem, tá valendo aqui, ó. 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Então já manda ver. 943-99-9130. Nome completo no WhatsApp Rádio Disney. Participa lá, boa sorte. Agora 17 para 1 em São Paulo. Uma ótima madrugada de segunda, hoje feriadão, né? Friozão.

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playlist Rádio Disney. 1:02 em São Paulo, ótima madrugada de feriadão pra você hoje, segundona. Não esquece, hein? Hashtag melhor segunda-feira do ano. Par de ingressos pro Koala Festival. Sempre um presente bem bacana pra você começar a semana muito bem aqui na Rádio Disney. Hashtag melhor segunda-feira do ano. Manda lá no WhatsApp, participa. Boa sorte. Agora tem o Kini.

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Voltando lá pra 1995, quando a Shakira lançava o primeiro álbum, hein? E esse hit estourou, estou aqui na playlist Rádio Disney. Ó, galera do bem, agora 1h15 em São Paulo. Deixa eu lembrar que hoje, segundona, feriado. Ótima madrugada de feriado para você que tá aqui comigo nos 91.3. Obrigado aí pela sintonia e pela companhia. E, aliás, tem muita gente ali, né, no Disney Plus também acompanhando em várias partes do Brasil e do mundo pelo canal Disney Plus. Dá para ver e ouvir a Rádio Disney do Disney Plus. Tamo junto aí, galera. Deixa eu lembrar você, ó, segundona tem presente bacana na Rádio Disney toda segunda-feira. A melhor segunda-feira do ano é aqui na Rádio Disney, tá? Para você começar a semana muito bem.

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0: Paulo. Ótima madrugada de segundona pra você, feriadão hoje. 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Manda lá, boa sorte! 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
0: Bora, tamo de volta, galera do bem. A cada dia que passa, mais gente chegando aqui na Rádio Disney, mais gente sintonizando os 91.

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Alicia, Rádio Disney, galera do bem, tá valendo aquele pacote bacana do Espaço Gaia pra renovar o visual, ó, corte, barba, mão, hidratação no cabelo, um pacote bem bacana pra você dar aquele tapa no seu visual lá no Espaço Gaia, 943-99-9130, nome completo no WhatsApp, Rádio Disney, manda ver, boa sorte pra você, final dessa hora que sai o resultado, fechou? Recordar essa do Queen agora? Aumenta o volume aí, ó.

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14 em São Paulo. Ótima madrugada de segundona, feriado pra você. Tá aqui comigo nos 91.3. Ó, tá valendo aqui aquele pacote do Espaço Gaia. 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Boa sorte.

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0: Júnior, Senhor do Tempo. Galera do Bem, 12h27 em São Paulo. Ótima madrugada de segundona, feriado para você, sintonizado aqui na Rádio Disney. Obrigado pela sintonia, pela companhia. Aliás, falando em segunda-feira, a melhor segunda-feira do ano é aqui na Rádio Disney. Tem par de ingressos pro Koala Festival. Presentão para você começar muito bem a semana aqui na Rádio Disney. Manda lá, hashtag melhor segunda-feira do ano, já tá valendo. Boa sorte.
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0: 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Poder.

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Red com Daft Punk aqui na playlist Rádio Disney. Filet Cami. Galera do bem, faltam 4 minutos para as 3 da madruga dessa segundona, feriado 7 de setembro. Ó, agradecer a galera toda que participou no WhatsApp Rádio Disney. Todo mundo mandando ver lá no 943-999130. Todo mundo querendo esse pacote aqui do Espaço Gaia para renovar o visual. Corte, barba, mão, hidratação no cabelo, sensacional. Muito bacana esse pacote do Espaço Gaia. Quem tá levando é o Leonardo Alves, final do telefone 0153. Parabéns, Léo. Se deu bem, Leonardo. E a produção vai entrar em contato contigo, fechou? Agora, você que não faturou nada, lembra que hoje é segundona. Tem a melhor segunda-feira do ano, sempre com um presente bacana para você começar muito bem a semana aqui na Rádio Disney. Então já manda ver no WhatsApp, hashtag melhor segunda-feira do ano, par de ingressos pro Koala Festival, tá? Participa lá, boa sorte. Galera do bem, valeu, ótima semana para todo mundo, a gente se fala. E agora tem o Justin Timberlake.

Boa noite, boa madrugada. Tô imaginando você aí no trabalho, no trânsito. Que trânsito, né? Essa hora não tem trânsito. Você tá aí rodando pelas cidades, essas ruas vazias. Bem, uma boa hora pra ouvir essa daqui, ó. Rádio Disney. É tudo.

0: senhores, programadores da Rádio Disney, muito obrigada. Você gostou? Manda mensagem aqui pra gente falando o que você tá achando da programação dessa madrugada. E ó, daqui a pouco eu volto com mais.
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E aí, ser da madrugada, como é que você tá? Nós somos seres da madrugada, né? Eu e você. Você daí, trabalhando, com insônia, ou apenas ouvindo a Rádio Disney nessa hora tranquila? Fica comigo até às 5 da manhã.

Boa noite, tudo bom por aí? Aqui é Júlia Almeida e você vai comigo até às 5 da manhã aqui na Rádio Disney. E aí, somos seres da madrugada, né? Aumenta o volume do carro e fica comigo que, ó, te prometo uma super programação musical e muito boa companhia.

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0: É tudo. Como é que foi seu dia? Foi bem? E agora a noite tá melhor, né? Fica comigo. A gente vai junto até às 5 da manhã.
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bom dia, como você preferir, sabe por quê? Estamos aqui na madrugada Rádio Disney até às 5 da manhã e você fazendo companhia, trabalhando, em casa, com insônia. Fica junto comigo.

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8: Então vamos dar play na melhor segunda-feira do ano, time da manhã. Oi, oi, oi, como é que você tá? Tudo certinho? Feriado prolongado. Hoje, segundona, dia 7 de setembro de 2026. Pra muita gente, feriado está prolongado, então hoje é reta final. Pra muita gente, hoje é dia normal e pra muita gente só vai curtir o feriado hoje, né? E você tá em qual dessas, hein? Eu sigo aqui. Eu sou o Serginho, tô aqui pra te fazer aquela companhia, pegar aquela carona com você que tá indo pro trabalho, que nem foi dormir, acordou cedo pra curtir o final de semana, prolongar. Vamos que vamos aqui então. É 7 de setembro, é feriado. É tudo!

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1: Vamos embora, rapaz.
2: Bora, moço!

0: é João Gomes, minha gente.
1: Rádio Disney é tudo, tô te esperando aqui no 94399-9130, manda aquele alusão, tá bom? Ó, esfriou, né? Caiu mesmo a temperatura, bem no feriado, bem no final de semana, né? Deixa eu te falar como fica a previsão do tempo pra hoje. Hoje a máxima não passa dos 14 graus, é frio, é frio, é frio. Mínimas de 10 ainda nessa madrugada, viu? E ó, só deve esquentar agora a partir de sexta-feira. Até lá a gente vai ter temperatura amena, viu? Então vamos aqui que essa temperaturinha mesmo aí, né? E hoje ainda pode chover a qualquer momento, tá bom? Acordar cedo pra ir trabalhar no feriado já não é tão fácil. Ainda com frio complica mais, né, time da manhã? Mas vamos junto aqui.
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1: Quem é que não tem uma ex que quando fala ex só vem ela na cabeça?

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2: Vocês precisam admitir alguma coisa.

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0: Então vamos, é feriado, 7 de setembro. Oi, oi, oi, muito bom dia pra você que tá com a gente. Feliz segunda-feira, melhor segunda-feira do ano. Já já eu falo o que tava.

Rádio Disney é tudo, 943-99-9130. Quem marcando presença logo cedo aqui, a Emelen, o Romário tá aqui também, Fernanda, Amanda, Maria, quem mais aqui marcando presença nessa segunda-feira? É feriado, uma galera aqui em peso, ó. A Neiva aqui com a gente também, o José, o Rômulo de Aricanduva, a Alan tá aqui também com a gente, quem mais aqui? O Murilo, a Caterine, todo mundo começando o dia com a Rádio Disney. Bom dia a todo mundo, bom feriado.

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28: Então bora, time da manhã, bora pra essa segunda-feira, melhor segunda-feira do ano. Sim, além de ser segunda, é feriado, 7 de setembro de 2026. Bom dia, todo mundo. É tudo.
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28: Então vamos, time da manhã. Ô, fria acabou, mas é segunda-feira, é feriado. Muita gente nem foi dormir, emendou domingo pra segunda. Muita gente acordou cedo pra curtir a segunda. Muita gente acordou pra trabalhar também, assim como nós. Bom dia, Suzana.
29: Ah, bom dia, assim como nós.
28: Ah, foi difícil acordar nessa friaquinha,
29: olha,
28: Suzana.
29: Um pouquinho, viu?
28: Ah, é, né?
29: Friaquinha, aquela chuvinha, né?
28: Eu pensei assim, hoje não vou, Suzana toca lá.
29: Ah, é?
28: É, eu vou ficar dormindo, Suzana toca lá. Mas depois lembrei dos boletos.
29: Isso.
28: Aí falei, vou, vai.
29: Hoje lembrou do fone também, né? Se toca aí, né? Do Big Fone.
28: Ah, se toca, se não tá aqui, o Big Fone toca lá em casa, lá. Não vai trabalhar, não? Ah, é? Então amanhã trazer outro aí pro teu lugar, tá? Hoje é 7 de setembro.
29: Ah,
28: vai. É bandeira pra cima.
29: Hoje é 7 de setembro.
28: Bandeira.
29: Obrigada por avisar, viu?
28: Bandeira pra cima hoje, hein?
29: Hoje é.
28: Bandeira hasteada hoje.
29: Vamos.
28: Dia Internacional do Ar Limpo pra um Céu Azul.
29: O quê?
28: É, tá aqui, né? Então... Dia Internacional do Ar Limpo, um céu azul. Mas hoje não vai estar azul.
29: Cadê esse céu azul?
28: Não, tá? Porque tá de noite também, né?
29: É, tá de noite.
28: É, tá de manhãzinha ainda, não coisou ainda. Mas o céu azul hoje não vem, não.
29: Hoje não.
28: Mas vem presente bom, viu?
29: Vem?
28: Vem.
29: O que vem?
28: Pãozinho de queijo. Olá. Pedacinho do sol pra acordar cedo já, assim,
29: bora,
28: já comendo.
29: Quentinho fazendo aqui.
28: Ah, deixa eu mandar um abraço pro Ricardo. Ah. O Ricardo me trouxe de app hoje aqui. Eu peguei o app, ele tava lá e ligado na Rádio Disney, viu?
29: Eba!
28: Epa, grande abraço, meu querido. Tamo junto.

0: 6:10.
1: E aí? Você viu? Você viu?
0: Ô, garota!
2: Você
0: viu?
2: É, eu acho que não.
0: Teve gente aí que nem viu, mas...
2: Não viu?
0: Viu, mas não queria ver, viu, meu?
2: O que que foi?
0: Chapecoense virou sobre o Corinthians, venceu por 2-1 na Neoquímica Arena, com 2 gols do Marcinho, Matheus Bidu, abriu o placar pro time de Fernandinho. Aí, com a derrota, o Corinthians completará 1 mês sem vencer no Brasileirão.
2: Nossa,
0: ficou em 11º com 32 pontos e a Chape conquistou a 3ª vitória e venceu pela primeira vez no estádio.
2: Poxa, se não tá ganhando aqui, tá perdendo, né?
0: É, e tá o jejum, hein?
2: Não estão comendo de manhã?
0: É, pelo jeito não estão comendo, não.
2: Não, aquele cafezinho.
0: Né? Fazendo
2: por isso
0: gol.
2: Que estão perdendo. Tem que ter, né, proteínas, tem que ter carboidratos
0: é
2: pra
0: por
2: poder
0: isso.
2: ganhar. É por isso.
0: Estão comendo pouco frango.
2: Estão comendo pouco.
0: Então tô só levando frango.
2: Estão.
0: Ah, entendi.
2: Aí.
0: Tá bom.
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0: Time da manhã por onde?
3: Bom dia, Suzana. Bom dia, Serginho.
0: Bom dia.
3: Opa. Aqui é a Luciele.
0: Luciele.
3: Tá indo descansar agora depois de uma longa noite.
0: Longa noite.
3: De trabalho. Com muito frio.
0: Frio, né?
3: Vocês, como sempre.
0: Tá boa! O bom que tá baixo o rádio, hein? Valeu, boa volta pra casa, bom descanso merecido, hein? Quem mais aqui?
4: Bora que bora, Rádio Disney! Bora, Serginho, bora, Su, bora, galera!
0: Bora!
4: Bora começar essa segunda, esse feriado, essa semana com o pé direito. Deus na frente sempre. Isso aí. Trânsito hoje nem se fala, né? Tudo
0: hoje
4: tranquilo.
0: Dá. Hoje não tem, né?
4: Aniversário da minha gata hoje.
0: Ah, é?
4: Um pãozinho de queijo aí. Vamos acrescentar lá. Legal na cesta de café, hein? Vamos que vamos!
0: Vamos,
4: Domingos
0: vamos.
4: Carvalho aqui, Vila Drag. Rádio Disney.
0: É tudo! Faz aniversário no feriado. Tem um feriado só pra ela, 7 de setembro, hein?
2: Bom demais.
0: Vamos correndo aqui, meu querido. Manda um abraço pra ela. Parabéns aí, namorada do Domingos aqui, ó.
2: Tudo de bom.
0: Domingos na segunda.
2: Isso.
0: Quem mais? Né?
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0: Quem agora, garota? É São Paulo começando o dia com a Rádio Disney, melhor segunda-feira do ano. E vamos mandar mensagem pra quem você gosta.
2: Mensagem de carinho do João pra Letícia.
0: Aê, bom dia.
5: Esse despertador vai pra Letícia. Quero passar aqui pra falar que ela é uma pessoa maravilhosa e que eu sou grato por Deus por ter ela na minha vida e por ela nunca ter me abandonado. E é isso. Rádio Disney é tudo. Tamo junto.
0: Tamo junto, meu querido. Direto e ao vivo do Terminal Bandeira. Tá com eco de Terminal Bandeira. Mas vamos que vamos aqui.
2: Parabéns,
0: casal. Tamo de mão.
2: Aí,
0: vem junto. Ei.

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0: Estádio 10 é tudo, Henrique e Juliana, aquela pessoa, 6h22, ô garota.
1: Oi, garota.
0: Garota, essa garoa, garota. Segunda-feira com cara de preguiça, hein?
1: Tá caindo água do céu, hein?
0: Não tá? Tá. Ainda bem que não tá vindo de baixo,
1: não,
0: né?
1: Não é, não, é. Tá vindo de cima mesmo.
0: E molhada.
1: E molhada,
0: minha,
1: você acredita?
0: E gelada.
1: Também.
0: Meia, nossa
1: e
0: senhora.
1: Fria,
0: minha,
1: também.
0: Nossa. Hoje é a melhor segunda-feira do ano, você sabe,
1: sim,
0: né? Com o feriado fica mais gostoso ainda.
1: Com certeza.
0: E sabe o que que tem de kiki? É par de ingresso pro Koala Festival.
1: Olá!
0: É, sabadão, dia 12, Koala Festival, aqueles festival grande, igual tá rolando um aí.
1: É,
0: tá rolando isso. Nossa, rolou aquele lá. O Rock in Rio rolou.
1: Rolou.
0: Aí vai ter um aqui em São Paulo, mesmo esquema, e o Koala Festival, melhor segunda-feira do ano. Qual que é a racha mesmo?
1: Qual que é a racha? Melhor segunda-feira do ano.
0: Ah, tá bom. E aí também tem o prêmio dessa hora, que é o...
1: Que é o...
0: Fão.
1: Pão.
0: Fão de queijo.
1: Pão de queijo.
0: Fão de queijinho. Isso.
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1: E atenção, que a história da nossa rainha Marta vai virar filme e ganhar um painel especial na CCXP 2026. A jogadora participa do evento ao lado de Alice Carvalho, de O Agente Secreto, que vai interpretá-la no cinema. O longa também conta a trajetória da craque e também a estreia é prevista para 8 de abril
0: de 2027. Michael Jackson ganhou uma... Ganhou uma exposição gratuita no Mercadão de São Paulo. Agora você com a mortadela vendo o Michael Jackson. O rei do pop na Pop Art é o nome. Reúne obras de 10 grafiteiros inspirados em hits como Billie Jean, Thriller, Beatles e Bad. A mostra fica em cartaz até 1º de outubro, das 6 da manhã às 6 da tarde. Então já vai lá, come o pastel de bacalhau deles lá.
1: Bom.
0: E já... Vamos hoje lá?
1: Vamos.
0: Você não tem coragem?
1: Ah, não tenho.
0: Ah, você também? Eu vou falar pra você. Vamos lá, com a mortadela.
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0: Ô time da manhã, friozinho, hein? 11 graus nesse exato momento.
1: E aí, time da manhã, tá por onde? Manda áudio 943-99-9130.

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0: Ô garota, hoje zero trânsito, zero metrôzinho trânsito. Rodando de boa, não tem rodízio, não tem rodízio.
4: Tá liberado.
0: Só de carne no almoço, isso. De pizza, não sei se tem rodízio de pizza, existe ainda?
4: Ah, existe.
0: Antigamente era famoso, né?
4: Antes era, agora tá mais no hype comida japonesa,
0: japa,
4: né?
0: Japa, japa. Quer ir num restaurante japa no almoço?
4: Opa, eu gostaria, vamos.
0: Hã? Aceita?
4: Não.
0: E aí, você viu? Você viu?
4: Credo. Ah, é. Poxa, né?
0: O que, que é isso? Não, não, não. Não. Pede pros seus ex. Tem três
4: olá,
0: aqui.
4: Olá.
0: Vai.
4: Você viu que a Mega Sena acumulou?
0: De novo?
4: De novo.
0: Ninguém quer dinheiro não, gente?
4: Então, não, que é isso? Vai pra 70 milhões.
0: Ah, é pouco.
4: É pouco, não
0: pra
4: é?
0: Pra mim isso aí não dá, não.
4: Não dá?
0: Eu acho pouco.
4: Você gasta num dia,
0: isso
4: né?
0: Isso aí é dois jogos que eu compro lá, deu isso aí.
4: Mas é aquilo que eu falo,
0: eu
4: né?
0: Não
4: tava
0: quero.
4: Fácil os números, não é mesmo?
0: Qual que é?
4: 8, 17, 24, 43, 47, 58, Serginho.
0: Ah, não joguei esses, não.
4: Não jogou?
0: Ah, não joguei.
4: Ah lá.
0: Pô, quando chegar a 100 eu jogo.
4: Tá bom, então.
0: Tá.
4: Tá. E uma fiada?
0: Não, feriado hoje. Pelo amor de Deus, poupa os nossos ouvidos.
4: Poxa!
0: Poupa os nossos
4: que
0: ouvidos.
4: Que isso? Vou até filmar essa daqui,
0: não.
4: Peraí, porque essa daqui é muito
0: tem pressa
4: boa.
0: Não, viu? Até meio-dia, daqui a pouco tem horário político,
4: bom.
0: Mas tá tranquilo.
4: Tá
0: vamos
4: bom.
0: Aí, não tem
4: pressa. Olha, o pato, ele tava subindo uma ladeira.
0: O pato.
4: O pato, é. Isso. E aí ele pôs um ovinho.
0: O que tem?
4: E aí eu quero saber, o ovo desce ou o ovo sobe?
0: Ah, o se eu pudesse subindo. Falar pra onde vai esse ovo... Garoto, eu não faço a menor ideia.
4: O pato tava subindo uma ladeira,
0: vai.
4: Depois um ovo. O ovo desce ou
0: não
4: sobe?
0: Sei.
4: Você não sabe?
0: Não sei pra onde vai o ovo. Vai pra cá do chapéu. Eu vou saber pra onde vai o ovo.
4: O pato não põe ovo. Quem põe é a pata.
0: Nossa, velho. Que isso, hein? Terceira série, filhos, hein, meu?
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8: Bora, time, na manhã, melhor segunda-feira.
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0: completando o Thiaguinho, pensamentos intrusivos, 6h57. Ô, garota!
1: Oi, garota!
0: Garota, tá chovendo, tá frio, é feriado. Tá. O cenário perfeito pra você levar o quê? O telefone mais desejado do planeta. Você que acordou cedo no feriado, deu um motivo pra ficar aqui com a gente. Já, já tem o quê, Suzana?
1: Tem o quê?
0: Tem o quê?
1: O que, que tem?
0: Vai ter horário político e na sequência.
1: Ah, o iPhone 18 que nem lançou. Já pode ser seu. Já deixa a hashtag pronta.
0: Qual?
1: Esse iPhone é meu.
0: Isso. Logo depois do horário político, a gente vai tocar uma música e já na sequência fala uma frase. Essa frase, junto com a hashtag que a Suzana falou, semana pra gente, você já vai estar concorrendo ao iPhone 18.
1: É isso mesmo.
0: Tá bom?
1: Uhum.
0: Antes de todo mundo, vai botar a patinha antes que todo mundo. Um GC vai chegar. Ó, o que eu tenho aqui.
1: Olá,
0: é, ganhei da Rádio Disney. Então fica com a gente. Ó, na internet continua a música normal, a gente vai pro horário político e na volta você pode levar esse iPhone 18. Falei tudo?
1: Falou.
0: Tá bom.

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1: E aí, você viu? Você viu?
0: Ô, garota!
2: Oiê!
0: Você viu, garota?
2: Não vi.
0: Palmeiras empatou com o Botafogo, aí viu o Flamengo virar líder do Brasileirão.
2: Ah, é? Ficou assistindo de camarote? É, ficar sendo líder?
0: Na verdade, não foi tão de camarote, né? Ele empatou.
2: Empatou, já era.
0: Empatou, tava meio acirradão, aí né, ficou com 53 pontos.
2: Aí ficaram tistes, né?
0: Tite é outro time.
2: Tistes?
0: Tite é outro time. Aí o Flamengão com um ponto a mais. Passou.
2: É, porque se tem um ponto a mais, é um ponto a mais, né?
0: Segundo a matemática,
2: né? Segundo a matemática, se fosse um ponto a menos, não ia, mas como é a mais...
0: É. Aí foi,

0: Paulo 91.3 e o iPhone, hein?
1: O iPhone, já já, hein?
0: Qual que seria o primeiro aplicativo se você ganhasse o iPhone 18?
1: Com certeza a Rádio Disney, né? E o WhatsApp pra falar com a gente.
0: Puxa saco, você, garota.

0: Termina agora o espaço reservado para o horário eleitoral gratuito.
1: Então bora, time da manhã, melhor segunda-feira do ano, 7 de setembro, feriadinho, quem aí quer iPhone, hein?
2: Ó, já a gente vai falar a frase, então fica ligado.
1: É tudo!

0: 18. Ficou com a gente? Então tem iPhone 18 pra você.
1: Mas nem foi lançado.
0: Mas tá aqui.
2: Pois é, tá. Esse daqui é seu.
0: Reservamos um pra você. Quando lançar, você vai ser um dos primeiros a colocar a mão no novo telefone da Apple, que vai ser lançado em breve. E você já garante aqui na Rádio Disney. Precisa do quê?
2: Sabe a hashtag, esse iPhone é meu, e a frase. A
0: gente solta essa frase sempre depois de todo horário político, tá bom? Vamos pra frase então, garota?
2: Bora!
0: Bora, manda!
2: O mundo é seu!
0: 943-99-9130, valendo iPhone 18, o mundo...

0: Ô, friozinho, ô, garoinha! Opa, opa, opa!
1: E aí, você viu? Você viu?
2: Garoazinha de feriado, não
0: preguicinha,
2: é mesmo?
0: Preguicinha,
2: hein? Preguicinha.
0: Mas tamo aqui com o time da manhã na melhor segunda-feira do ano. Tem par de ingressos pro Koala Festival pra você. É só mandar hashi hashi.
2: Melhor segunda-feira do
0: ano. Muito bem.
2: E ó, você que já tá preocupado com o próximo feriado, o próximo
0: qual?
2: Vai ser dia 12 de outubro.
0: Bom esse, hein?
2: Depois vai vir 2 de novembro, quando é celebrado o dia de finados.
0: 12
2: hein?
0: De outubro cai que dia?
2: E aí, deixa eu ver aqui, calma
0: no
2: aí.
0: No mapinha aí, garota. 12 de outubro. Tô mais rápido aqui,
2: outubro,
0: ó. 12 de outubro.
2: Segunda!
0: Vai ser bom, vai ser tipo hoje, então.
2: Exato, e depois dia 2 de novembro, que vai ser quando?
0: Segunda também! Uhum. É tudo emendado daqui pra frente, hein?
2: É,
3: bom dia, galera do Disney!
0: Bom dia!
3: Robson, bom dia, Pepe Guacuri, Zona Sul. Nesse momento, estamos aqui na Moca, esperando
0: Belo.
3: Uma corridinha boa, mas tá difícil.
0: Hoje,
3: o frio, o povo tá tudo dormindo.
0: Ai,
3: do Disney, é tudo!
0: Tudo! Trânsito, né? Estagiário nem atualizou lá o CT. Tá
2: hoje
0: tranquilo.
2: Hoje tá de boa,
0: tá
2: não é
0: de
2: mesmo?
0: Boa. Hoje é o dia pra ficar de boinha.
2: De boa, com muita piadinha, né?
0: Ah, não,
2: aguardando
0: meu.
2: Os próximos feriados. Depois ainda vai ter mais, né? 15 de novembro, 20
0: não,
2: de novembro.
0: Deu. Não.
2: Quer saber dos feriados? Então quer piada. Já que eu falei de ovo hoje, vamos de ovo de novo?
0: Não. Olha que tá perdida. Filha da mãe. Perdi, eu falo. Não, agora é a piada. Aí agora se atrapalha
2: não,
0: toda, garota.
2: Eu fiz uma de ovo, eu ia fazer, mas deixa que pra lá. Qual é a palavra que tem apenas 3 letras que acaba com tudo? 3 letras.
0: Ah, mano, eu não tô nem afim de pensar hoje. Eu não tô nem, eu não vou me estressar, vai.
2: Fim.
0: Nossa.
2: Acaba com tudo.
0: Pô, você tá pegando essas piadas de quem? Da criança de 7 anos? De quem que você tá roubando essas piadas aqui? Pelo amor de Deus, muito ruim.
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15: Bora, time da manhã. Time da manhã meio desfalcado. Muita gente viajou, muita gente tá dormindo ainda.
1: E aí, time da manhã, você tá acordado. Tá aqui nos 91.3, que é...

0: 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Harrinho Styles as it was. 7h53, garota, tá frio.
1: Tá frio?
0: Garota, o time da manhã quer presente porque tá frio.
1: Ah, sim, ainda mais quando é um pãozinho de queijo.
0: Então, saindo agora, pô, combina com esse tempo, hein?
1: Ou é bom, hein?
0: Então vai, pãozinho de queijo pra quem?
1: Pão de queijo pra Luiz Carlos, final do telefone 6005.
0: Aê, Luiz, é doce, é salgado, é pãozinho de queijo na sua conta aí, tá bom? Ó. Tá frio, então vamos colocar outro pãozinho de queijo.
1: Boa.
0: Mais um pãozinho de queijo, pedacinho do sol com bolsa térmica.
1: Boa. 943-99-9130. Tem algum carrinho parado? Hoje
0: tem.
1: É difícil.
0: Hoje é difícil.
1: Hoje é difícil.
0: Então só...
1: Mas vai quê?
0: É, fala que eu te escuto hoje. Só manda o áudio, dá um bom dia, a gente coloca aqui
1: nas
0: no ar.
1: Nas estradas, vai
0: isso.
1: Ter alguém voltando.
0: Será?
1: Também, já?
0: Vamos dar um rolê daqui a pouco pra ver, então. Mas manda aquele áudio bacana, tá concorrendo.
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1: E São Paulo ganhou seu primeiro festival de teatro com 23 espetáculos ao longo de setembro. A programação reúne nomes como Débora Falabella, Vera Holtz, Reinaldo Janequini e Marcelo Médici. Os ingressos custam a partir de R$10 e também há debates e oficinas gratuitas.
0: Ó, oh, tradicional festa de San Gennaro. Tá de volta... É bom, hein? Uns macarrão bom. Tá de volta a Moca, edição 53. Acontece até 4 de outubro, aos sábados e domingos, com entrada de graça nas ruas San Gennaro e Lins. Vai ter comida italiana, música, dança e brinquedo pra criançada toda lá, hein? Vamos comer um macarrão,
1: vamos,
0: Suzana.
1: Vamos, você vai pagar.
0: Posso te levar pra comer um macarrão?
1: Você vai pagar, né?
0: Não.
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0: 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Bora então, time da manhã, com friozinho, com preguiça, é feriado, melhor segunda-feira do ano.
1: E você, time da manhã, manda mensagem, participa, se inscreva nas promoções, vem.
0: É tudo!

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1: E aí, você viu? Você viu?
2: Suzana está frio.
3: Ah,
2: Suzana está chovendo. Hoje é dia de preguiça.
3: Hoje
2: ficar com quem a gente gosta. Suzana, vamos almoçar, Suzana.
3: Você tá querendo almoçar desde as 6 da manhã?
2: Eu vou
3: te
2: levar pra almoçar num lugar. Não sei se você vai querer almoçar nesse lugar aqui, não, hein, Suzana? Ó, é famoso. Aquele que lá da Austrália. Sabe?
3: Não.
2: Então, mas uma mulher encontrou um negocinho na comida desse restaurante famoso.
3: Diferenciado ali?
2: É bem diferenciado.
3: Que
2: esse é o pago pra você, se você quiser.
3: Ah, é? Engraçado.
2: Encontrou um aparelho dentário dentro da comida nesse restaurante famoso.
3: Minha nossa!
2: É, de acordo com o relato publicado nas redes sociais, o episódio aconteceu na unidade do Shopping Anália Franco, na Zona Leste de São Paulo, na última segunda-feira. Vanessa afirmou ter encontrado um alinhador transparente usado para corrigir a posição dos dentes.
3: Num
2: prato de mac and cheese.
3: Isso,
2: esse
3: que
2: macarrão tava um pouco diferenciado.
3: Você
2: quer? Eu tô te devendo um almoço? Quer ir? Vamos.
3: Não, vamos.
2: Sabor Listerine, vamos?
3: Nossa.
1: Vai na boa. 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
2: Bom dia, time da manhã. Vamos, hein? Sabor Tandy.
3: Não,
2: lembra
3: não,
2: do Tandy?
3: Lembro.
4: Bom dia, bom dia, bom dia, bom dia, Rádio Disney.
3: Bom dia.
4: Aqui é a Erika de Tapsirica da Serra. É, por aqui dificilmente tem trânsito, né? Mas bora animar. Tô indo pra academia. Abre às 8.
2: Olá.
4: Vai informando o horário aí. Tô chegando.
2: 8 e 10 agora. Vou treinar nesse frio. É coragem, hein?
3: Mas tem que ir. Ontem eu fui.
2: Ah, vai lá hoje então. Você não é o bichona, bichona?
3: Vou,
2: vai, bichona.
5: Bom dia, Su. Bom dia, Serginho. Bom dia a todos da Rádio Disney. Por aqui, Alan Gutier falando. Pessoal, que feriadinho bom hoje, hein? Daquele jeito, friozinho, chuva, muito bom de ficar na cama dormindo. Mas,
2: hoje,
5: ó, os boletos não esperam, viu?
2: Não,
5: como disse o Serginho, é mais cedo. Bora trabalhar.
2: Bora.
5: Então é isso, pessoal. Ó, da Vila Matilde até a Vila Ema, trânsito livre, livre, livre hoje, viu? 20 minutinhos no total. Quer coisa melhor que isso? Claro, só a playlist da Rádio Disney com os melhores locutores, não é verdade? Rádio Disney é tudo!
2: Valeu, meu irmão! Tamo junto! E aí, time da manhã, quem aceita ir almoçar com a gente com um belíssimo prato de macarrão com um aparelho dentário sabor pasta de dente e com fios de ovos a gente coloca fio dental.
6: Esse tom de voz eu reconheço, mistura de medo e desejo. 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Eu pensei que só tava...

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0: cafezinho gostou, bom. Tá vendo? E olha já lá. Tomei 3 xícaras, vou tomar mais.
1: Tá vendo?
0: Agora eu sei porque os ex ficam tudo atrás da Suzana.
1: Tá vendo? Aqui. Tá vendo?
0: Olha lá, obrigado, olá, viu, olá, pelo cafezinho,
1: de
0: viu,
1: nada,
0: Suzana?
1: Viu?
0: Ô, time da manhã, quem aí quer iPhone, hein? Depois da propaganda política, a gente solta uma frase, né?
1: Exatamente. Hoje a gente já falou uma e depois vai ter outra lá por volta do meio-dia, né?
0: iPhone 18 que ninguém tem, você vai ser um dos primeiros, tá bom? E ó, quem fez, fez. A gente fala uma vez só, depois tem que esperar o próximo horário político,
1: exatamente,
0: tá?
1: Exatamente.
0: Então a frase de hoje que foi o mundo é seu, a gente não fala de novo.
1: De novo, a gente só fala no horário.
0: Isso. Quem isso, anotou o mundo é seu, anotou. Não anotou, tem que esperar o próximo.
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5: Vamos então, time da manhã, 8h28, melhor segunda-feira do ano. E aí, com a boa pra esse feriadinho, hein?
6: Ó, já manda a hashtag, não esquece.

0: Rádio Disney 8h36, time da manhã.
1: E aí, você viu? Você viu?
2: Você viu?
0: O quê?
2: Não viu?
0: Não, não sei.
2: Ah, mas sentiu muito frio ontem, não sentiu?
0: Opa, friozinho na pata.
2: Não, então, friozinho. Ontem, domingão, foi marcado como o dia mais frio do ano aqui em São Paulo.
0: Eita!
2: O domingo começou com 14 graus, foi. 14,7, em vez de esquentar. Caiu a temperatura ao longo do dia, às 17 horas, marcou 12,1, que foi o mais frio do ano.
0: Mas hoje também não vai ser muito diferente não, hein?
2: É, hoje já vai chegar próximo disso,
0: hoje,
2: viu?
0: Hoje, friaquinha também, o bicho tá pegando, o solzinho agora só deve esquentar mesmo lá pra quarta, quinta-feira, viu?
2: Tô achando que hoje ainda tá mais frio que ontem,
0: tá,
2: hein?
0: Tá.
2: Eu acho que...
0: Mas temos o seu cafezinho aqui, que tá maravilhoso.
2: Lá, gostou do
0: tomei
2: café.
0: Três xícaras, vou dormir só na sexta agora. Depois
2: agora?
0: De tanto café que eu tomei, tô obrigado, viu, Suzana?
2: De nada, viu?
0: Cadê esse time da manhã que a gente gosta tanto?
3: Bom dia, Rádio Disney.
0: Dia.
3: Bom dia, Serginho. Bom dia, Suzaninha. Como vocês estão?
0: Opa!
3: É dele aqui do Graja, nas avenidas de São Paulo, que soltaram a Frozen.
0: Foi.
3: Quem soltou, manda prender.
0: Tá,
3: nossa,
0: tá.
3: Que frio, hein? As avenidas tá como? Guaraná com pão doce, um mel, ninguém na rua. Maravilha. Suzaninha, cadê as piadas?
2: Tá aqui?
3: Bora, bora. Repertório acabou?
2: Não.
3: O que aconteceu? Vamos que vamos.
2: Normal.
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0: Guaraná com pão doce. Só de pensar já a glicose vai pra 200.
2: já subiu.
0: Bom dia.
4: Rádio Disney, Veraldo, piloto de aplicativo de Itaquera. Esse é Ginho, é isso. Agora sabemos porque o cara do Camaro amarelo se apaixonou. Foi por causa do cafezinho, né?
0: Isso é bom.
4: Viajando no submarino amarelo. Alô, Sandrinha. Bom dia. Rádio Disney é
0: tudo.
2: Todos os memes,
0: né? A Suzana é a nossa artilheira aqui, né?
2: Tá,
0: é, três ex correndo no pé, o café é sensacional.
2: Não.
0: Se um café é bom, imagina o resto que ela faz, que é muito bom também. Um arroz soltinho, né?
2: Isso,
0: não fica empapado, aquele arroz soltinho. Ela tá triste, né? Porque dos três, um tá viajando, né?
2: Para, Serginho.
0: Tá na Itália,
2: Ô, Serginho.
0: Pois não.
2: O Alan pediu pra eu fazer uma pergunta aqui,
0: Alan,
2: pra você. Isso, não é o nosso repórter das ruas, não.
0: Sei.
2: É o Alan, tá bom? É, qual parte do boi que todo homem tem, inclusive você, Serginho?
0: Chifre.
2: Podia ser,
0: não?
2: Qual? Qual parte do boi que todo homem tem, inclusive você?
0: Não é o chifre, não sei qual é.
2: O intestino delgado.
0: Ah, mano, pelo amor de Deus. Pelo amor de Deus, Suzana. Não, assim não dá.
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0: E pela primeira vez, né, a Lilian?
1: É isso.
0: A Lilian mandou aqui, bom dia, pela primeira vez ouvindo a Rádio Disney, muito show, estamos em Juquitiba, São Paulo, tá 8 graus lá.
1: 8 graminha, nossa, tá frio, hein?
0: Veio do céu, beijo pra todo mundo aí, bom café, viu? Tauriel também acordou cedo, já tá ouvindo a Rádio Disney, hoje tá de boa, fez faxina ontem pra ficar de boa hoje.
1: Aí é bom, né? Tá então, só
0: beijo
1: tá pra
0: você,
1: limpa,
0: viu,
1: tá
0: bonita?
1: De boa.
0: Exatamente, bonita, beijo pra você aí. Ó... Vamos com um pãozinho de queijo?
1: Vamos.
0: Quem?
1: Quem ganhou foi o Carlos Eduardo Bueno, final do telefone 5321.
0: Ganhou, meu querido. Daqui a pouco tem mais presentinho pra vocês, viu? Se quiser seguir Suzana e suas piadas no Instagram.
1: Arroba eu, Suzana Abreu.
0: E eu fiz uma montagem no meu lá de como eu seria nos anos 80.
1: Minha nossa.
0: É. Aí você me segue lá, você vê lá. Serginho Brale, B-R-A-L-L-E, viu?
1: Tá
0: Suzana
1: bom.
0: Posta às vezes foto com o ex também.
1: Oh,
0: com
1: que
0: Zana,
1: isso,
0: né?
1: Tá,
0: agora
1: não.
0: Tem o Ed Sheeran agora, daqui a pouco a gente fala disso.
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0: Além disso, é essencial ter uma reserva emergencial, né? 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
0: Então amanhã a gente volta com mais diquinhas financeiras para você.
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0: Então bora, time da manhã, 9 horas em ponto. Segundinha, melhor segunda-feira do ano, 11 graus. Hoje é chuva, garoinha e frio, hein? Máxima não passa dos 14, sol nem. É tudo!
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0: Suzana, bom dia.
15: Bom dia.
0: Hoje é feriado.
15: Ah, vá.
0: Suzana, levante.
15: Levante?
0: Dia 7 de setembro.
15: Ah, então pera.
0: Levante,
15: calma,
0: porque...
15: Aí,
0: hoje é dia, Suzana.
15: É dia.
0: De cantar o hino.
15: Você sabe?
0: Vamos tentar. Que hora começa, que eu não sei. Agora vai. Agora?
15: Agora?
0: Então vai. Não sei. Não é agora, não? Lá vai. Sabe, vamos.
15: Nossa.
0: Aqui, ó, demora, hein? Na Copa é mais rápido. Agora vai, agora vai, agora vai.

0: Certo, time da manhã? Você viu onde a gente parou, né? Então você continua da onde a gente parou. Esse é o Comenta Aí de hoje. Manda áudio cantando um teco do hino. E a gente põe no ar aqui.
1: Quero só ver.
0: Todo mundo...
1: Tá cantando aí, vai.
0: São 6 horas de hino daqui.
1: Isso, até então, amanhã a gente termina.
0: Quem mandar áudio tá concorrendo, sabe o quê, garota?
1: O quê?
0: Presentes.
1: Jura?
0: Concorrendo presentes.
1: Nossa, descobriu a América agora.
0: Pá de ingresso pro pagode do Diferentão com o Dilcinho, mais de três... Chato de tchau, pá de ingresso pro pagode do Diferentão com o Dilcinho, mais 3 horas de show e um palco 360 é lá no Varanda Estaiada, viu?
1: Boa, então... Manda áudio. 943-99-9130.
0: Cantando um teco do hino, hein?
1: Mas tem que estar certo, né?
0: Mas nós erramos, né?
1: Não erramos, não.
0: Acertamos? Não, tá não só o ponto.

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2: Vamos ao hino nacional, Suzana.
3: Vamos.
2: Mãozinha no pé. Qual lado que tem que pôr a mão? É peito? É. Não, não é peito, não, pô. Põe a mão aí.
3: Foi.
2: Põe a mão aí, vamos cantar o hino.
4: Se o penhão.

0: aí não. Brilhando,
1: céu da pátria neste instante.
0: Acertou? Não, mas da onde a gente parou, errou.
2: Não, errou.
0: Até agora, vamos aqui
3: mais. Bom dia, Fernanda de Taboão da Serra. Brasil, um sonho intenso, um raio vívido. De amor e de esperança, a terra desce.
2: Já me confundi. Pátria amada idolatrada, okay. Salve, salve.
0: Não,
2: Brasil. Aí sim entra essa parte.
0: Me confundi. Continua mandando o hino aí que a gente vai pondo no ar aqui. Pode ser qualquer ordem, agora já me perdi isso. Ah, virou Brasil agora.

0: Feriado na melhor segunda-feira do ano. Tem presente pra você especial hoje. Arrache qualquer, Suzana.
1: Arrache da melhor segunda-feira do ano?
0: Ih, não. Sexta.
1: A melhor segunda-feira do ano.
0: Tá certo, então. Tá valendo par de ingressos pro Koala Festival pra você. Isso. Que manda essa arrache. De novo, arrache.
1: Melhor segunda-feira.
0: Muito bem,
1: ano.
0: Ó, manda beijo pra quem tá vindo aqui participar do time da manhã. Tem mais gente, a família só aumenta. Cada dia mais gente vindo aqui pra Rádio Disney, cada dia mais gente se tornando o time da manhã. Mandar um beijo todo especial pra Kelinha Catini.
1: Que fofa! Beijo, sua linda, obrigada pelo carinho, postou lá da gente, obrigada, viu? Falou que não sabia, dá pra ver a gente pelo Disney Plus.
0: Ela tá agora acompanhando pelo Disney Plus, um beijo pra todo mundo que tá no Disney Plus também, viu? E quiser seguir a gente, é Serginho Bralho, o meu e o seu.
1: Arroba eu, Suzana Abreu.
0: A gente segue de volta.
1: Aham.
0: Segue de volta, tá? Então tá.
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0: Bora, time da manhã, 9h40.

0: 41.
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0: Hoje estamos igual na escola.
2: Sim.
0: Jurando bandeira.
2: Tem que fazer.
0: Então queremos um hino.
2: Tem que cantar.
0: Mande um hino.
3: E o sol da liberdade, raios fúlgidos, brilhou no céu da pátria nesse instante. 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
4: Ouvir o de Ipiranga, baixas plácidas, de um povo herói. Ai, meu Deus.
0: Esqueci.
4: O hino nacional é difícil, gente.
0: Difícil. Quem mais quer cantar um belíssimo hino aí?
5: Bom dia, Rádio
0: Disney.
5: Bom dia, Sul. Bom dia, Serginho. Quem fala é Fernando da Vila Prudente.
0: Fernando.
5: Vamos lá cantar o hino?
0: Vamos, bora, por favor.
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0: 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Ai, meu coração. Meu coração está com frio hoje, hein,
1: tá
0: Rodrigo
1: com frio.
0: Campos?
1: Nada.
0: Hoje não tá, não?
1: Você tá
0: nada.
1: Maluco, sair da cama hoje foi um pecado, eu saí chorando.
0: Muito frio, garotinho.
1: Você tá doido, frio demais, né?
0: Tá, hoje tá demais. Tá impossível.
1: E me diga aí como é que foi a folga dupla debaixo de chuva e frio?
2: Foi boa.
0: Ali foi tranquilo, fiz coisas nerds. A Suzana encontrou um dos. Porque a Suzana tem três ex, viu? Ela tem três ex.
1: Três.
0: Vamos. É dois, que um agora também.
1: Evidências agora há pouco, não é mesmo?
0: São três, mas dois agora aqui, porque um tá na Itália.
2: É.
0: Viajando.
1: Olha.
0: Aí, isso aí.
1: Vou falar, hein?
0: Eu entrego. Fala, pra ex?
2: Não. Ah. Ó, Joari, Tatinho, Quinho, Kiko, Márcio e Daniel estão fazendo trilha ouvindo a gente.
0: Ah, aí, tá certo.
2: Sim, obrigada,
0: aê, viu? Galera da trilha! Quase tomei um susto agora com um monte de nome que ela foi falando.
2: Isso. E ó, quer mais nome?
0: Quero.
2: Parte
0: cuidado,
2: ingressos aqui pro pagode do Diferentão, saindo pra Bruna da Silva da Macê, no final do telefone 4925.
0: Aê! Parabéns! Levando o presentão. É segunda-feira, mas queremos fofocar boquinhas de sacola.
1: Congratulations. Olha,
0: que tem aí?
1: Tem famosa fuçando no nariz. Tem muito famoso
0: como
1: mexendo
0: fuçando no nariz.
1: Ah, fazendo mais cirurgia, mais
0: rinite?
1: Procedimento. Não, pra ficar na estética, né? Bonito. Daqui a pouco o reconhecimento facial vai parar de funcionar, viu? Novelas da Globo. Sempre, é tradicional. Novela das 6, das 7 e das 8, não é isso?
0: É, diz a lenda.
1: Vai abrir mais uma faixa aí de novela na Globo.
0: É qual?
1: Mais uma, nós vamos contar tudo isso aí daqui a pouco. Galera, a Globo viu que a galera gosta.
0: Tá certo, então. Eu tô aí, tem iPhone hoje também, é feriado, tá mais fácil o time da manhã.
1: É mesmo.
0: Porque
2: tem muita
0: concorrência
2: gente.
0: É menor.
2: É, exatamente.
0: Concorrência é menor.
1: É verdade.
0: Então,
1: meio-dia e 25.
0: E ó, o iPhone, primeiro aqui, hein? Não vem, vem com chacotinha que foi primeiro lá, que não, foi aqui. Quando começou o horário político? Então o iPhone 18 saiu primeiro aqui. Não vem com papelão,
1: Dizem, né?
0: Não, hein?
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1: Rádio Disney, faltam 5 minutos pras 10. Bom dia.
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1: Vamos nessa, né, gente? Vamos nessa!
0: Boa semana, segundamos. Nem vou falar que é feriado. Nem vou falar que é feriado. Bora lá!
1: É tudo!
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0: Vamos chegando de mansinho, pegando no tranco. Que segundo! Segundo! Mas aqui é a melhor segunda-feira do ano, é ou não é, turma?
21: Bom dia!
0: Bom dia, 01 dos babados! Oi, Keilinha Gimenez, bom dia!
21: Bom dia, Rodrigo, é segunda-feira, mas eu tô feliz, mesmo sendo segunda-feira, eu tô feliz.
0: Coragem, segundou, com S de só por Deus.
21: Opa! Só por Deus, é verdade, viu? Mas o que eu tenho de babado hoje, ó, vou deixar a sua segunda-feira feliz também.
0: Gosto.
21: Tem vários babados legais.
0: Quero saber todos.
21: Eu vou falar quem é a famosa que mexeu no nariz de novo.
0: Eita!
21: De novo.
0: Oxi.
21: O povo gosta de mexer no nariz,
0: daqui
21: né?
0: A pouco para
21: de mexer no nariz.
0: O reconhecimento facial vai começar a falhar com essa galera aí, que
21: não vai abrir o celular, não vai entrar no prédio, aquela coisa toda, né? Bom, tem uma famosa aí que fez uma plástica, o telefone não aceitava o rosto dela, não. Foi uma loucura. Bom, daqui a pouco eu também vou contar que história é essa. Que a Globo vai ter mais uma faixa de novela em 2027. Você acha que 3 novelas por dia é pouco? Pois a Globo vai colocar muito mais, gente. Vem mais novela aí.
0: Eita!
21: É, isso sem contar o Vale a Pena Ver de Novo, né? Porque contando Vale a Pena Ver de Novo, são 4 novelas. Agora vão ter 5. É novela pra caramba, hein?
0: Vai ter trampo, hein? Vai ter trampo
21: vai
0: lá,
21: vai ter trampo. Isso é bom. Trampo pros atores, diretores, bom. E também vou falar, gente, que aconteceu que trocaram a Mulher Maravilha. Quem vai ser a nova Mulher Maravilha? Parece que a Gal Gadot tá meio brava aí. Eu vou contar essa história da saída da Mulher Maravilha. Também vou falar que história é essa que a Cristina Rocha, do caso de família, sabe? Pois ela vai estar na Fazenda. Ah, vou contar tudo sobre os possíveis participantes, a estreia do reality e que história é essa da Cristina Rocha na Fazenda.
0: Vai ter casos de família na Fazenda, Keila Gimenez. A gente tá só
21: começando.
0: Fogo no
21: feno tem.
0: Fogo no feno com certeza. Vamos embora, turma!
22: Vocês precisam admitir alguma coisa.

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2: Estamos aqui na melhor segunda-feira do ano. Coragem, meu filho, segundamos. Eu tô com a 01 dos babados. Keilinha Gimenez, quem é que mexeu no nariz de novo, Keilinha?
3: Gente, essas famosas, né? Solta elas um pouquinho com tempo livre, elas vão lá fazer funilaria e pintura. É impressionante. E agora, a Simone Mendes, que não esconde de ninguém os procedimentos que faz, resolveu mexer no nariz de novo. Porque não é a primeira vez que a irmã da Simária mexe no nariz. Ela resolveu fazer uma harmonização de nariz. Você tá perguntando o que é isso? Bom, não é aquela famosa plástica, mas mexe sim na estrutura do nariz, arrebita, deixa mais fino, muda a estrutura do nariz harmonizando, colocando algum produto, fio. Ah, tem vários jeitos de fazer isso, né, na estética. Bom, Simone fez, vai ter que ficar 15 dias com curativo, não pode fazer show porque tá com o nariz embrulhado. E diz que assim que o resultado aparecer, vai mostrar pra todo mundo, porque tá com o nariz inchado e tal. Mas eu acho assim, se você não tá feliz, você quer mexer no seu nariz, vai lá e mexe, tá tudo bem.
2: Ó, eu gostaria de mexer no nariz, na orelha, tudo mais. E cadê a coragem? Eu morro de medo de médico, Keilinha Gimenez. Eu morro
3: mas
2: de medo de médico.
3: Mas mexer porque na sua orelha, no nariz, tá tudo bem com a sua orelha e com o seu nariz.
2: Ah, sim. Se pegar um vento um pouco mais forte, eu decolo com esse orelhão aqui, viu? Fala um negócio,
3: cara, hein? Você é locutor, você tem que ouvir bem.
2: Ah, tem essa também,
3: né? Isso. É. Bom, daqui a pouco eu vou contar. Você é noveleiro, Rodrigo?
2: Então, eu gostava muito das novelas dos anos 90. Eu sinto saudade dessas novelas, Keilinha Gimenez.
3: Pois é, vai a Globo. Vai fazer mais uma faixa de novelas e eu vou contar o que vai rolar.
2: Opa, segura aí, turma.

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0: 01 dos babados, o Plim Plim vai ter mais novela, mais uma faixa horária de novela. Que história é essa, Keilinha?
2: É, vocês que são noveleiros de plantão, se preparem, que a Globo já tem 4 faixas de novela. Uma faixa é de reprise, que tá passando lá na Avenida Brasil. E aí tem as 3 faixas, né? Que eles falam que é a novela das 6, que não é mais as 6, entra quase às 7. A das 7, que entra quase às 8. E a das 8, que entra quase às 9. Pois agora, a Globo vai ter a novela das 11 da noite. Há 8 anos, 8 anos lá atrás, a Globo tinha essa faixa. Fazia novela menorzinha, de 32 capítulos, quase minissérie, sabe? Pois em 2027, a Globo já quer colocar essa faixa de volta, às 11 da noite. E eu tô sabendo que o projeto da Tata Werneck, que virou autora de novela, tá escrevendo uma história, vai entrar nessa faixa das 23 horas.
0: Que legal. É um horário que a galera tá tudo de boa, em casa, vai assistir, vai dar audiência em Keilinha Gimenez, vai bombar.
2: Eu também acho, porque a galera tá dormindo cada vez mais tarde, chegando cada vez mais tarde em casa, e a Globo percebeu isso.
0: Olha, quero ver. Ô, Keilinha Gimenez, eu tenho saudade de Tropicalente. Cada vez que eu vejo alguma coisa dessa novela, me dá uma vontade de pegar um avião e ir pra Fortaleza, ficar lá em Fortaleza dando um rolezinho.
2: Ah, ficar rodando lá nas dunas, né, Rodrigo? É um bife à milanesa, que delícia, né?
0: Vem férias, vem em mim, férias.
2: Vem em mim, né? Bom, eu daqui a pouco tô de férias de verdade.
0: Ô, coisa boa.
2: Eu vou contar pra vocês por que que a Mulher Maravilha perdeu o emprego. Trocaram a Mulher Maravilha. Quem vai ser a Mulher Maravilha, gente?
0: Oxi, que loucura, que história é essa? Segura aí, turma.
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0: Rádio Disney 10h24, bom dia, turma.
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0: O Disney Lover do meu coração. Segundamos em é bom que é feriado, né? 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
0: Ó, gente, hoje tem, hein, no ABC Paulista. Passageiro 5 estrelas estará pelo ABC hoje chamando uma corrida premiada. Se

0: Disney. 01 dos babados, me conta o que aconteceu com a Mulher Maravilha. Perdeu o trampo.
1: Gente, perdemos a Mulher Maravilha.
2: Oxi.
1: Pois é, a Mulher Maravilha, a Gal Gadot, não vai ser mais a Mulher Maravilha. É isso mesmo que você tá ouvindo, tá? A Gal Gadot, aquela atriz pouco bonita, sabe? Ela é pouco bonita, né?
2: Tadinha.
1: Ela é uma coisa de louco. Bom, ela fez a Mulher Maravilha de 2013 a 2020. E ela foi retirada dos futuros projetos da personagem. Ela ficou chateada, porque ela disse que os criadores ali dos filmes da Mulher Maravilha prometeram pra ela que ela ia estar no próximo filme, antes da dispensa. Que ia rolar uma dispensa, iam trocar a Mulher Maravilha, mas ela tinha mais um filme. Só que eles mudaram de ideia, anteciparam a saída dela. Ela não gostou muito não, ficou meio brava. Agora eu tô pensando, quem vai ser a nova Mulher Maravilha? Não é fácil de achar, hein?
0: É, boa pergunta. Eu sei que o chicote tá estralando lá no DC, no universo.
1: Eita, que no universo DC o negócio tá complicado.
0: Eita, bichinho.
1: Daqui a pouco eu vou contar. Que história é essa da Cristina Rocha entrar na Fazenda? Epa! Ela vai participar da Fazenda?
0: Eita. É fogo no feno e casos de família, Keilinha Gimenez. Segura aí, turma.
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0: Rádio Disney, faltam 20 minutos pras 11.
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21: Bora, turma! Muito bom dia pra geral. Segundamos, hein? Hoje é a melhor segunda-feira do ano, sempre. E é feriado.

0: fechando essa hora, mas ainda tem babados, né, 01?
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0: 01 dos babados? Tá na hora do beijo. Bye bye, Keilinha.
2: Ah, mas não vou embora sem contar a história da fazenda? O povo não pode me ver que acha, na verdade, que eu sou o Carelli. Que eu sou a Galisteu. Gente, eu só trabalho na Record. Eu não faço parte do elenco da fazenda, mas o pessoal acha que eu sei quem vai estar na fazenda. Porque eles acham que porque eu trabalho na Record, eu tô vendo quem tá entrando na fazenda. Não é assim, gente, é segredo. Ó, estreia dia 14. O que eu sei é que a Galisteu vai apresentar, mas tem uma história. Que a Cristina Rocha, aquela do Casos de Família, vai estar na nova fazenda. Mas parece que ela não vai ser participante, não. Eles estão querendo a Cristina Rocha pra fazer a cabine de descompressão. Aquela que o Lucas Selfie fazia. É a primeira entrevista logo que o cara é eliminado. Olha, se ela tiver a pegada do Caso de Família, vai fazer o participante chorar, né? Vai ser aquela loucura. Tô até esperando. O que eu sei é que estão dizendo que a Maíra Charquem, que é ex-apresentadora do video show, e o JP, que é cantor, vão estar no elenco da Fazenda. Mas é tudo ainda muito, né? Pode ser. A gente vai ter que ver no dia 14.
0: Ia ser legal mesmo. A Cristina Rocha dentro da Fazenda. A hora que começasse as brigas, ela separar os grupinhos. Você fica aqui, você fica ali. Começar a trocar uma ideia com a galera. Meio que fazer um Casos de Família lá dentro da Fazenda.
2: Eu ia amar, porque a Cristina, ela sabe fazer uma treta e parar uma treta.
0: Ia ser sensacional, Keilinha Jimenez, ia ser sensacional. Vamos nessa, começamos a semana, hein, com tudo, Keilinha Jimenez, na melhor segunda-feira do ano. Amanhã você volta?
2: Com certeza, Rô. Um beijo pra você e um beijo pra galera da Rádio Disney.
0: Beijo, Keilinha Jimenez. Turma, já, meio-dia 25, não esquece, depois da propaganda política obrigatória, tem a frase pra você anotar. Temos um iPhone 18 novinho pra você. E daqui a pouco o desafio Rádio Disney. Segura!
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0: Rádio Disney, faltam 4 minutos para as 11, bom dia.
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21: Ó, você quer ir no pagode do diferentão? Vem aí, Desafio Rádio Disney, e o campeão dessa semana vai curtir de pista premium. Sabadão.

Pra galera que manda o WhatsApp enquanto o desafio tá rolando, eu vou sortear sexta-feira headphone Motorola. Todo mundo se dá bem aqui na Rádio Disney. Vamos nessa, turma. Tô te esperando. Rádio.

Feliz Disney à tout le week-end. Ariana Grande, save your tears. Turma! É o seguinte, segundamos, daqui a pouco, meio-dia 25, no final da propaganda política obrigatória, vai rolar a frase. Pra você anotar, nós temos um iPhone 18 novo. Já encomendamos o seu, a Apple não lançou ainda, vai lançar essa semana, né? E aí a gente encomendou o seu, você vai ganhar aqui na Rádio Disney. É só ficar na cola da Rádio Disney. Quando acabar a propaganda política, eu toco uma música. É o tempo que você tem pra se ajeitar e anotar a frase que eu vou falar. Você vai mandar pra gente no WhatsApp com a hashtag Esse iPhone é meu. E boa sorte, beleza? Acabou o primeiro turno, tem sorteio. Gente, você vai ganhar um iPhone 18 novinho aqui na Rádio Disney. Bora continuar nossa playlist, Matheus e Cauã.

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1: Oi, Baldi!
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0: foi balde. Ó, já já, vou dar um giro rapidão e vamos entrar ao vivo. É o desafio Rádio Disney valendo pro campeão dessa semana. Par de ingressos pra ir curtir de pista premium na varanda estaiada. O pagode do diferentão com o Dilcinho. Dá tempo ainda, 943-99-9130. Põe hashtag desafio Rádio Disney que eu te acho. E aí eu te ligo e vamos nessa.
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0: Rádio Disney, são 11h23. Bom dia, turma!
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12: Bora começar os trabalhos! Alô, William! Bom dia, William!
13: Fala, Rodrigo, bom dia.
12: E aí, meu mano William, bom dia, feriador, coisa boa, tá falando da onde, William?
13: Maravilha.
12: Bom demais.
13: Tá bom da serra, meu querido.
12: Tá bom da serra, é nóis, tá ligado, né? Tá em casa de boa com a família, onde você tá, William?
13: De boa, tô em casa, descansando.
12: Bom demais. William, seguinte, nós vamos começar os trabalhos. O campeão desta semana vai levar par de ingressos pra curtir de pista premium, o pagode do Diferentão com o Dilcinho, sabadão dia 12, na varanda estaiada. Você tá pronto?
13: Prontíssimo, bora.
12: Então vamos nessa. E pra você que tá na sintonia, que tá curtindo a Rádio Disney, enquanto eu faço perguntas pro William, você pode mandar o WhatsApp com as respostas. Você vai concorrer sexta-feira a um headphone Motorola. Tem pra geral. William, agora é nóis.
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12: Muito bem, William. Eu quero saber, essa aqui você pode chutar. Qual é o ano de lançamento de Homem-Aranha no Aranha-Verso? 2021 ou 2019?
11: Tempo.
13: 2019.
12: Aí, garoto! Aê, garoto! Já tem 10 pontos, vamos nessa!
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11: Pergunta 2. Valendo 30 pontos.
12: Muito bem! Agora, essa aqui... William do céu, essa tá moleza demais, quer ver? Me diga.
13: Maravilha.
12: Como é o nome do ator que interpreta o Indiana Jones?
11: Tempo.
12: Ó o tempo, William. Não acredito.
10: Oh, mano, acabou o tempo. Não acredito.
12: É o Harrison Ford. Rapaz, vamos combinar uma coisa. Você precisa correr aí, hein? Você precisa correr aí.
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11: Pergunta 3, valendo 60 pontos.
12: Ó, sabe por que é legal você sair correndo, ser o mais rápido possível? Porque se tiver empate, William, o critério de empate, de desempate, né, é o tempo de resposta. Quem for mais rápido vai levar. Por enquanto, você tem 10 pontos. Bora lá. A pergunta 3 valendo 60 pra você, William. Que filme da Pixar os elementos da Terra são representados em um mundo?
11: Tempo.
13: Divertidamente.
12: Não, elementos. Ah, elementos.
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12: Tá bom. Fez 10 pontos. Não saiu zerado, William. Quer mandar abraço pra alguém?
13: Deixa pra próxima. Na próxima a gente faz mais.
12: Demorou. Quero que você participe de novo. Quer mandar beijo pra alguém, William?
13: Maravilha. É pra minha família, minha esposa e meus filhos que estão aqui comigo.
12: Boa, boa, William. Bom feriado. Um abraço pra você e pra família aí, tá bom?
13: Valeu, Rodrigo. Tamo junto. Abração.
12: Tamo junto. Abração. William chegou, abriu os trabalhos, marcou 10 pontos. A gente tá só começando, hein, turma? O campeão da semana vai levar par de ingressos pra curtir Pista Premium, Pagode do Diferentão, na Varanda Estaiada, sabadão, com o Dilcinho. E pra você que mandou WhatsApp durante o desafio, enquanto eu vou perguntando, você vai mandando respostas no WhatsApp Rádio Disney, você vai concorrer sexta-feira a um headphone Motorola. Fechou? Tem pra todo mundo. 943-99-9130. Não esquece da hashtag Desafio Rádio Disney.
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12: É isso aí!
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12: Vamos nessa, aqui é Rodrigo Campos, hein? Dentro do seu radinho.

0: Pinter. Ó, turma, são 11h41 em São Paulo. Não esquece que daqui a pouco, meio-dia 25, é a sua grande chance. A adrenalina sobe muito aqui na Rádio Disney, porque vai rolar a frase. A frase que pode te dar de presente um iPhone 18. Só aqui na Rádio Disney. Tá afim de entrar nessa? É só ficar na cola da Rádio Disney e anotar a frase. Vou falar, hein? Ó, meio-dia 25. Acabou a propaganda política obrigatória. Eu falo a frase e você manda pra gente no 943-99-9130 com a hashtag Esse iPhone é Meu. A Apple nem lançou, vai lançar essa semana, mas já reservamos o seu iPhone 18 aqui na Rádio Disney.
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0: Rádio Disney 11:42, bom dia.
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23: Bora curtir o Uptown Funk? Som do Mark Ronson com Bruno Mars. Você gosta? Vou tocar agora.

0: pro Menos é Mais, nem pagando. Gente, vem aí propaganda política obrigatória, mas você pode ir pro radiodisney.com.br e continuar curtindo a nossa playlist. Na Alexa, só falar: Alexa, tocar Rádio Disney. Moleza, nos aplicativos, a gente vai continuar online e roteando, mandando som. E meio-dia e 25, gente, vamos fazer um compromisso agora, eu e você aqui. Meio-dia e 25, a sequência vai ser essa. Acabou a propaganda política obrigatória, a gente volta aqui pro FM, bora continuar ouvindo música, vai começar o WhatsApp liberado, vou tocar uma música e vou entrar aqui dentro do seu radinho pra falar a frase que vale um iPhone 18 novinho. Galera, é o seguinte, a Apple tá lançando essa semana o novo iPhone 18, aqui a Rádio Disney já encomendou o seu, já tá no jeito, acabou o primeiro turno, você vai se dar bem, a gente vai sortear esse iPhone 18 novinho que todo mundo tá querendo. A adrenalina vai subindo aqui na Rádio Disney. Meio-dia e 25, estamos combinados? Fechou, então bora lá, radiodisney.com.br nos aplicativos, vou continuar rolando música pra galera e meio-dia e 25 temos o nosso compromisso.
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Também quero um trampo assim de cobaia. Gente, meio-dia e 13, galera, tamo aqui online roteando, hein, galera do Disney Plus, e aí? De boa? Tamo juntão, galera que tá no radiodisney.com.br, curtindo a playlist Rádio Disney, por aqui a gente rola música, daqui a pouco meio-dia e 25, vamos voltar pro FM nos 91.3, quando tiver todo mundo junto, FM, o digital, todo mundo, vai começar o WhatsApp liberado, vou atender o primeiro ouvinte, a primeira música vai tocar, e aí eu vou voltar aqui, dentro do seu radinho, hein? Com a frase. Gente, essa frase vale um iPhone 18. Já encomendamos o seu iPhone, o seu novíssimo iPhone 18. Aqui na Rádio Disney. Acabou o primeiro turno, vai ter sorteio. Ó que coisa boa. Esse iPhone 18 vai ser seu. Fica aqui pra você anotar a frase e participar, tá bom?

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1: Tá todo mundo na Rádio Disney, vamos nessa. 91.3

0: 4 ingressos pra você aproveitar um rolezinho com a família, com os amigos. Bom demais, né? Um rolê diferente. Vou tocar a primeira música, vou atender o primeiro ouvinte Rádio Disney. E aí eu volto com a frase do iPhone 18. Já está encomendado, seu. 943-99-9130, boa tarde.
1: Boa tarde, galera da Rádio Disney. Meu nome é Natália, tô aqui com meu esposo André.
0: Opa!
1: E no WhatsApp liberado, nós gostaríamos de pedir alguma música do Henrique e Juliano.
0: Boa, boa,
1: beijos,
0: boa.
1: Rádio Disney é
0: tudo! Tudo.

Esse iPhone é meu, não esquece da hashtag, hein? Esse iPhone é meu, 943-99-9130. Gente, vale um iPhone 18. Acabou o primeiro turno, tem sorteio de um iPhone 18 novinho na Rádio Disney. Pense no iPhone da hora. A frase é... Viva o inesperado. Repetindo...

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0: descansando. Tá frio em São Paulo, bom é descansar, né? E a coragem pra sair pra rua, fala aí. Eita, pra eu sair de casa hoje de manhã, só por Deus. Gente, deixa eu falar uma coisa, o WhatsApp tá liberado, tá? Continua mandando WhatsApp. Ah, aliás, obrigado todo mundo. O WhatsApp e Rádio Disney tá bombando. Falei a frase pra galera todos os dias, aliás, segunda a sábado, né? Todos os dias que tem propaganda política obrigatória no rádio, você fica aqui na Rádio Disney, porque acabando a propaganda política obrigatória, a gente libera uma frase pra você anotar e mandar pra gente com a hashtag Esse iPhone é meu. No final do primeiro turno tem sorteio de um iPhone 18 novinho, turma. iPhone 18 novinho pra você. Continua pedindo música, tenho 4 ingressos pro Jardim Botânico, pertinho da Uma tem sorteio. E atenção, você que é motorista de aplicativo e de táxi, que tá na sintonia curtindo a Rádio Disney, aproveita pra pedir sua música. Fica aí nos 91.3, nosso passageiro 5 estrelas está em Santo André hoje, no ABC. Entrou no seu carro, pegou você ouvindo Rádio Disney, tem voucher de combustível na hora.
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0: Rádio Disney, meio-dia e 41. Boa tarde.
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3: Vamos nessa, gente. Continua o nosso WhatsApp liberado. Tá todo mundo vindo pra Rádio Disney. Diz aí, o que você quer ouvir? Vou te atender.
4: É tudo! Tá faltando você.
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3: Ó, tá valendo 4 ingressos pra você dar um rolê no Jardim Botânico de São Paulo. Alô, boa tarde.
5: Boa tarde, Rádio Disney. Aqui é Leonildo do Parque Novo Mundo.
3: E aí, tudo bem?
5: Eu gostaria de ouvir Rick Martin e Luan Santana, Estranho.
3: Demorou.
5: Manda essa pra mim, Rádio Disney, tudo.
2: Aumenta o volume pra ouvir uma super novidade da Rádio Disney. Luan Santana e Rick Martin.

0: se deu bem, a gente vai entrar em contato e mandar os ingressos pra você, tá bom? Obrigado a todo mundo que participou!
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0: Rádio Disney, falta um minuto para uma. Boa tarde.
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13: Aí eu quero ir pro rolê. E aqui tem vários ingressos na Rádio Disney, hein? Gente, vem aí Trio Rádio Disney. Você vai escolher três músicas que eu vou tocar em sequência pertinho das 2 da tarde. Tá valendo voucher pra hamburgueria Burger. Eita delícia, tá com fome? Bora ganhar esse voucher? Então capricha no Trio Rádio Disney, 943-99-9130. Boa sorte pra geral. Turma, aqui é Rodrigo Campos. Eu continuo aqui nesse feriadão. Dentro do seu radinho.
14: A gente se viu.

Rádio Disney, é tudo Billie Eilish, Birds of a Feather. Você já mandou a hashtag melhor segunda-feira do ano? Ainda não? Manda aí, tá todo mundo mandando. Hoje é segundona, feriada, melhor sempre, toda segunda-feira é sempre a melhor segunda-feira do ano aqui na Rádio Disney. E hoje o presentão da melhor segunda-feira do ano é par de ingressos pra curtir o Koala Festival, próximo sabadão, dia 12. Manda a hashtag no 943-99-9130, melhor segunda-feira do ano e boa sorte, tá? Atenção! Motorista de aplicativo, motorista de táxi, passageiro 5 estrelas está na Praça Kennedy, perto da Portugal, em Santo André. Ele tá chamando uma corrida agora, hein? A hora que entrar no seu carro e tiver rolando Rádio Disney 91.3, tem voucher de combustível na hora. Simbora!

0: Chaperone. Rádio Disney é tudo. Good luck, baby. Já escolheu o trio Rádio Disney? Estou te esperando, viu? 943-999130, capricha. Escolhe três músicas que eu vou tocar pertinho das duas da tarde e vou sortear voucher pra hamburgueria Burger. Ó, que delícia. Como é que está a fome? Tá atorando? Então participa.
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0: Rádio Disney 1:26. Boa tarde, turma.
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0: 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Oi, oi, oi, oi. Fala comigo, Disney Lover. Presta bastante atenção. Me dá sua atenção aqui, ó. 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
16: Ó, se liga aí, hein? Corrida premiada hoje no ABC, Santo André. Passageiro 5 estrelas tá chamando. Presta atenção e boa

0: Like I'm Falling in Love. Vou dar um giro rapidão, turma. Na volta, Trio Rádio Disney. 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
0: Rádio Disney, faltam 20 minutos para as duas. Boa tarde.
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15: Vamos nessa, gente? Vamos para o nosso trio Rádio Disney. Tá na hora de atender a galera. Vou logo tocar três músicas da turma aqui. E tá da hora, hein? É tudo!
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15: Ó, que da hora. Vamos dar um rolezão agora.
16: Alô. Boa tarde, Rádio Disney. Boa tarde, Rodrigão. Sou Matheus Henrique de Recife.
15: E, aí,
16: e hoje no trio Rádio Disney gostaria de tocar Marília Mendonça, Bruno Mars e Taylor Swift. Porque Rádio Disney é tudo.
15: É tudo. Vamos nessa começar.

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1: Taylor Swift fechando o trio Rádio Disney. Ele está aqui todo encapuzado. Tá com frio, Ceda?
2: Hoje eu tô com friozinho.
1: Tá com frio,
2: tá, menino? Tá friozinho. Olha, lá embaixo não tava tão frio quanto aqui, hein? No litoral tava mais de boa.
1: Tá frio pra dedéu.
2: Aqui tá friozinho. Tá hoje... aquele ventinho gelado lá na orelha.
1: Saí da cama chorando.
2: A pelanca aqui de baixo, velho. Não, tá gelado que é uma maravilha.
1: Eu, hein? Saí da cama chorando. Hoje,
2: não dá.
1: Atenção, turma! Deixa eu dar o voucher pra Hamburgueria Búlgar. Agora tem uma coisa, hein? No frio a fome parece que aumenta, né?
2: Muito mais.
1: Eita, vontade de comer. Inclusive, tô com fome, preciso almoçar agora,
2: acabei,
1: hein?
2: Acabei de almoçar também.
1: Eita, aí sim, coisa
2: almocei
1: boa.
2: Almocei aqui.
1: Que bom.
2: Bom,
1: eu
2: demais.
1: Vou almoçar agora. Você
2: vai almoçar agora.
1: Mandarei aproveita, fotos cara. Do meu banquete.
2: Feijuca?
1: Não, hoje não, pô. Hoje feriado? É segunda-feira.
2: Ah, feriado, vai.
1: Não, hoje não, só quarta. Ó, quem vai levar o voucher pra ir na Hamburgueria Búlgar é a Kayara Luiz, e final do fone 8840. Kayara, parabéns! A gente vai entrar em contato com você e mandar o seu voucher pra você aproveitar na Hamburgueria Búlgar.
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1: CW.
3: Oiê.
1: Você sabe que o passageiro 5 estrelas tá nas ruas e flagrou.
2: Flagrou?
1: Chamou e flagrou.
2: Maravilha.
4: Oh. Será que é?
5: Será?
4: Marcos. Vinícius.
5: Marcos Vinícius.
4: MV.
5: É o MV?
4: Passageiro 5 estrelas?
5: Passageiro 5 estrelas?
4: Sou eu, meu querido! Voucher! É seu, meu querido João! Tô com ele aqui dentro do veículo dele. ABC, chegamos em Santo André! San Andreas, tamo na área! João, manda um abraço aí pra geral!
6: Um abraço, tamo junto!
4: Valeu demais, esse é o João flagrado de hoje no Corrida Premiada, ele que tá curtindo aqui a nossa playlist 91.3 na melhor segunda-feira do ano, que nem o frio nos espanta! O frio aqui pra gente não é nada! E o voucher na mão do João é tudo! Queridão, tamo junto! Vamos lá, Rádio Disney é tudo, então, juntos? 1, 2, 3, Rádio Disney é tudo!
1: Aê, flagrou!
2: Boa!
1: Bom, tô indo nessa, CW, agora com você.
2: Tudo de bom.
1: Eu volto amanhã.
2: Falou.
1: Tchau!
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2: Rádio Disney 1:58. Boa tarde.
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0: Jason Derulo, Went You With Me. Chegando por aqui, Alex Aaron, abrindo a sequência com Danilo e Davi. Chega mais nesta tarde, tarde de sabadão. Oh, sabadão. Tá com clima de sábado, né? Eita, mas não, é segunda-feira.
1: Ok, ok.
0: Tá bom? Então tá bom, gente. Porque hoje é feriado também. Feriado combina muito com você ficar em casa, junto com seus amigos, pra você aproveitar de monte aí quem tá junto com você. Também trazendo a melhor playlist aqui nos 91.3, aquela caroninha básica até as 6 comigo. E você também participando de monte por aí. Aliás, hoje é segunda-feira, não é? Segunda-feira é o quê? É a melhor segunda-feira do ano! E aí é o seguinte, tá liberado, viu? Hashtag melhor segunda-feira do ano. Vem pra cá que tem par de ingressos para o Koala Festival que vai rolar sabadão, dia 12, semana que vem. Você tá afim? Chega agora. Bora travar esse WhatsApp aqui, vai. Hashtag melhor segunda-feira do ano. Vem pra cá participar. Boa sorte pra você. Vamos embora com mais e mais e muito mais. Matheus e Cauã, ser humano ou anjo, 2h13. Boa tarde pra você.

0: Timberlake, my love. Benny Bunny, Ferrugem, Matheus e Cauã nessa segunda-feira, emenda de feriado do jeito que todo mundo gosta. Que maravilha. Turma, fica à vontade, tá? Fica à vontade pra você participar e interagir com a gente no nosso WhatsApp 943-99-9130. Eu tenho presente pra você nesta tarde, viu? Que tal você dar aquela renovada no seu visu? Dá um tapa no visual. Quem tá no Disney Plus tá vendo que o CW precisa. Precisa um pouquinho. Vou ver se a produção descola pra mim essa renovação também, viu? Mas pra você tá valendo, viu? Corte, barba, mão, hidratação do cabelo. É um pacotão de cuidados aí pra você dar aquele tapa no visual. Chega mais com seu nome completo. Boa sorte pra você. 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
3: Simbora que bora, vamos que bora. É isso, 2:30 PM, tudo bom?
4: Ok, ok.
3: Então tá bom, vambora com mais músicas pra você. Chegando aqui nos 91.3. É tudo!

0: tarde pra você, tudo bom?
1: Demais.
0: Maravilha, gente, bom demais ter você por aqui nessa segunda-feira. Bom, chega mais, tá? Fica à vontade que eu tô aqui junto com você. Outra coisa, deixa eu falar um negócio importantíssimo pra você. A gente reservou aqui, reservamos pra você um iPhone 18. É bom, né? Bom demais, tá?
2: Uou!
0: Mundo quer iPhone, ainda mais o iPhone 18 que nem foi lançado ainda, mas a gente já reservou pra você. Pra isso então você tem que ficar atento aqui nos 91.3, porque sempre logo depois da propaganda partidária, 7h25 da manhã e também no horário do almoço, 12h25, a gente vai lançar uma frase. Exatamente. Essa frase você precisa escutar e mandar junto com a hashtag Esse iPhone é Meu aqui pro 943-99-9130. Quanto mais você manda, mais chances você tem de ganhar. Boa sorte pra você. Sempre de segunda a sábado, essa frase tá te esperando por aqui.
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10: Vamos embora, bora aqui, bora. Hashtag melhor segunda-feira do ano. Pra você dar aquele tapa no visu no Espaço Gaia, hein, rapaziada? Vamos embora. É tudo. 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

0: Online.
1: Rádio Disney é tudo, né? O som de Black Eyed Peas.
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1: Vamos lá, trazer aqui a nossa primeira informação, notícia.
4: E ele tá no Viva
1: Voz. Laura Prado já tem data aí pra voltar aos palcos. Depois do nascimento do filho, Tom, a cantora retoma o Projeto Raiz no dia 5 de dezembro em Belo Horizonte. O show reúne sucessos da carreira e também clássicos do sertanejo em uma das principais fases da artista. Que legal, hein?
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1: Gustavo Mioto começou uma nova fase na carreira com o álbum Pensamentos Intrusivos. As primeiras faixas, Intro e Como é que Fala de Amor, já estão disponíveis, tá? O projeto traz uma sonoridade diferente dentro do sertanejo e ainda conta com participações especiais de Zezé de Camargo nos vídeos.
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6: Vamos embora! Com mais pra você aqui, mas também aqui, ó. E aí, partiu?
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6: Agora sim! Tamo de volta, turma! Você tá mal?
11: Demais!
6: Que bom, então vambora que tem muita música boa pra você. E agora meia hora direto. É tudo!
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6: Chega mais! Fique à vontade, gente. Parada é o seguinte, ó. Que tal um dia pra você renovar o Visu no espaço Gaia? Espaço Algaia. Atenção, rapaziada. O prêmio inclui corte, barba, mão, hidratação no cabelo. Um pacotão de cuidados pra você. Daquele tapa no Visu. Chega mais, fica à vontade com seu nome completo. Sai no final dessa hora esse presentaço pra você. E aí, você tá afim? Então chega mais e boa sorte pra você.
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0: Rádio Dizem é tudo, tá aí o som de Marília Mendonça, Silmeira, chegando pra você em meia hora, direto de muita música boa, aqui nos 91.3, do jeitinho que todo mundo gosta, né?
1: Uou!
0: Parada é o seguinte, fica à vontade, porque você participando aqui também no nosso WhatsApp, tem presentes, sim, final dessa hora, pra você aí, rapaziada, atenção, que tá um dia pra renovar o bizu no Espaço Gaia. Corte, barba, mão, hidratação no cabelo, pacotão de cuidados pra você dar aquele tapa no bizu. Então, você tá afim? Chega mais, fica à vontade, 943-99-9130. Manda aquele nome completo pra nós aqui, boa sorte pra você. Fechou? 1318, vamos embora, sorriso maroto, ferrugem.

0: 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Maiara e Maraíza, Eu Já Te Namoro.
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0: chegando pra você, BTS, Swim, The Weeknd, Daft Punk, Maiara e Maraisa. Meia hora direto de muita música boa pra você nessa segunda-feira. Feriadão, início de semana daquele jeito, naquela emendinha que todo mundo gosta, botando ponto final por aqui.
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0: Combinadíssimo.
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0: Turma, é o seguinte, curioso aí pra saber o que não pode faltar no camarim das estrelas do Rock in Rio? Pois é, esse ano a lista de camarim tem de tudo. Tem comida coreana, tapete de yoga, spray pra boca seca, brinquedos de montar, flores e até caixa de areia pra gato. E tem pedido em grande quantidade também, viu? Uma das atrações solicitou mais de 200 toalhas e também 200 cabides. A produção não revelou quem pediu cada item por causa dos acordos de confidencialidade. Qual desses pedidos mais te surpreendeu, hein? Ou então, o que você pediria no seu camarim? Conta aqui pra mim, vai.
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10: Vamos embora, Maraguinha. Bora! Sejam todas bem-vindos. Cada vez mais pessoas vindo aqui para a Rádio Disney. E você pode participar concorrendo a presente. No final dessa hora, sai para você aí, ó, um

0: essa semana e também terminar essa emenda de feriado daquele jeito. É tudo!
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0: Rádio Dizinha, tudo tem o som de Rihanna e Stay chegando por aqui pra botar ponto final na hora 3. Quando a música é boa, passa rápido demais, né? Gente, quase 4 horas da tarde, tá louco? Por falar nisso também, saindo presente pra você, viu? Atenção, rapaziada, tem prêmio saindo pra você agora, viu? Corte, barba, mão, hidratação no cabelo, um pacotão de cuidados pra você dar aquele tapa no visual lá no Espaço Gaia. Parabéns pra você, viu? Fim do fone 9555, tá se dando super bem ele, o Marcelo! Marcelo, a produção vai entrar em contato com você, vai explicar certinho como é que faz pra retirar o seu presente aqui junto com a Rádio Disney. 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

0: Tá de McRae chegando por aqui.
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2: Olá, Rádio Disney. Oi. Gostaria de ouvir a música do Luiz Fonsi.
0: Qual?
2: Despacito.
0: Ó, vai.
2: Passito, passito, suave, suavecito. Nós vamos pegando poquito, poquito.
0: Valeu, tamo junto.
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por aqui. Boa tarde pra você, meu jovem. Vambora, viu? Fica à vontade pra você participar por aqui. Aliás, também participa já com a gente, mandando a hashtag melhor segunda-feira do ano, turma. A parada é o seguinte: quem tá afim de presente no final do dia, todo mundo quer, né? A parada tá aqui, ó, te esperando já. Que tal um par de ingressos para o Koala Festival, que vai rolar sabadão, dia 12 de setembro, sábado que vem? Pra você que tá aí afim, chega mais, tá na hora de você travar o seu WhatsApp junto com a gente.

0: 10, 15, 20, 100 vezes, quantas vezes você conseguir, viu? Quanto mais você manda, mais chances você tem de ganhar, fechou? Boa sorte pra você!
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2: Simbora, turma!

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1: Alô, Rádio Disney. Alô. Sou a Maria, aqui do bairro Jardim Peri, na Zona Norte. Fala. Gostaria muito de ouvir esse sucesso aqui, ó. Fala. Você não consegue me expulsar da sua vida. Admita. 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
2: Vocês precisam admitir alguma coisa.

0: verdade, dizem é tudo. Aí o som de Jorge Matheus, tem um bom tempo chegando por aqui, turma. Bom, para no seguinte. Deixa eu te falar um negócio, tá sabendo aí que você pode estar ganhando um iPhone 18 aqui junto com a Rádio Disney, né? Claro que sabe, né? Todo mundo sabe, falta você também. Seguinte, todos os dias, logo depois da propaganda partidária, 7h25 da manhã e meio-dia e 25, você vai ter que prestar atenção numa frase que a gente vai falar pra você, ok? Quando você prestar atenção nessa frase que a gente falar, você vai mandar aqui pro nosso WhatsApp junto com a hashtag Esse iPhone é meu. Quanto mais frases você anota, mais chances você tem de ganhar. Então, reserva aquele espacinho no seu bolso pra colocar aquele iPhone 18 que nem foi lançado ainda, mas a gente já separou pra você. Boa sorte. 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
14: Simbora, turma! Vamos que vamos, bora que bora, que tem presente pra você. Tal par de ingressos para o pagode do Diferentão com o Dilcinho, mais de 3 horas de show num palco 360, hein? Esse rolê vai ser dia 12 de setembro na Varanda Estaiada e você pode estar levando esse presente. Para isso, então, chega mais com o seu nome completo. Boa sorte para você, que a sua playlist de segunda-feira, de início de semana, tá por aqui nos 91.3. É tudo!

0: demais, viu? Cada vez mais pessoas vindo aqui pra Rádio Disney, sempre levando presente. Inclusive, pra quem participou nessa hora, tinha par de ingressos, né? Pro pagode do Diferentão com o Dilcinho. Cara, imagina só, são 3 horas de show. Palco 360 pra você aproveitar de monte de vários locais. Também vai ser nesse dia 12 de setembro, na Varanda Estaiada. E você tá levando, viu? Fim do fone 4028. Tá se dando super bem, ele, Davi Henrique! Davi Zera! Parabéns, meu querido. A produção vai entrar em contato com você, vai explicar certinho como é que faz para retirar o seu presente aqui junto com a Rádio Disney. Beleza? Muito bem. Turma, a parada é o seguinte. Agora é hora também de você já mandar a hashtag Desafio Rádio Disney para você participar aqui e começar bem a semana com o pé direito, já respondendo aqui 3 perguntas ao vivo aqui junto comigo. Fechou? Então vem, manda agora. Hashtag Desafio Rádio Disney. Tô te esperando.
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17: Simbora, turma, tamo de volta, 5:01, boa tarde pra você. Falta pouco pra você começar a sua noite, inclusive aqui junto com a... É tudo!
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0: A posição você manda o nome do artista junto com a música. Nome completo já pode mandar à vontade aqui no 943-999-130. Já aproveita também, tá a fim de participar do Desafio Rádio Disney? Então já manda a hashtag Desafio Rádio Disney e boa sorte pra você. Quem não tem sorte nas oito melhores, pode aí tá levando um presentaço no final de semana lá junto com o desafio. Fechou? Vamos embora? Então bora aqui, ó.
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1: Eu acho que você tem que mandar aquela mensagem. Mas manda o que tá no seu coração.
2: Porque se fosse eu falaria mais ou menos assim.
3: Ei, boa noite. Antes de te bloquear, eu só vim te dizer que a partir de hoje pode tocar o terror, fazer o que quiser fazer. A boca é sua, curte suas farras. Sinto mais nada.
1: Não, apaga.

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1: O gajo é trouxa.

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0: Beyoncé, Halo, chegando pra você aqui na quinta posição. Turma, a parada é o seguinte: eu quero de você a segunda posição pra você concorrer aí a par de ingressos para o show do Marcelo Falcão com a turnê Legado, celebrando 30 anos de carreira, tá? Sexta-feira, dia 18 de setembro, rola esse rolê no Espaço Unimed em São Paulo. Você tá afim? Chega mais, então, com o seu nome completo, junto com a segunda posição. E, ah, daqui a pouco também vai ter o Desafio Rádio Disney. Manda agora a hashtag Desafio Rádio Disney, que eu tô aqui esperando você. E, quem sabe, você participa ao vivo comigo.
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1: Dave Rainell chegando pra você na primeira posição. Lola Young e Messi, segunda posição. Fechando o nosso pódio com a Ana Castela, olha onde eu tô. Bom, pra quem participou aqui, concorreu, hein? Mandou a segunda posição, Lola Young e Messi. Tá levando presente aqui, par de ingressos para o show do Marcelo Falcão com a turnê Legado. Celebrando aí os 30 anos de carreira que vai rolar sexta-feira, dia 18 de setembro, no Espaço Unimed em São Paulo. Parabéns pra você, vindo fone 2971. Ela tá se dando super bem. É a Priscila Daiane Jonqueira. Comemora muito, minha querida. Ô, Pri, a produção vai entrar em contato com você, vai explicar certinho como é que faz pra retirar esse presente. Fechou, gente? Bom, já já eu vou ligar pra você aqui no desafio.
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3: Começou! Gente, vamos lá, né? Mais uma semana que se inicia e você sempre participando pra quem manda aí a hashtag Desafio Rádio Disney. Bom, essa semana nós temos pra você aí que faz a maior pontuação no menor tempo possível.

0: um Moto XT220. E você que tá afim, vai participando, vai mandando aí a hashtag Desafio Rádio Disney e passa que nem o Fernando Cabral. Fala aí, Fernando!
1: Fala, CW, tamo na área, vamos ver como que vai ser a minha participação, hein?
0: Você tá preparado, meu querido?
1: Acho que tô, vamos lá.
0: Ó, eu acho que tá fácil. Se eu fosse você, opa, tem gente com você aí ou não?
1: Tem sim.
0: Então fala pra todo mundo dar uma gugada e te ajudar aí pra responder todas as perguntas, fechou?
1: Tudo preparado.
0: Da onde você fala, ô Fernando?
1: De Embu das Artes.
0: Embu das Artes, é nóis. Boa sorte, Fernando, vamos embora.
2: 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Valendo 10 pontos.
0: Fernando, qual o ano de lançamento da primeira temporada de Simpsons? 1989 ou 1997?
2: Tempo.
1: 89.
0: Aê! Boa! Boa, boa. Ai, que susto, já me deu na primeira pergunta, Fernando. Pelo amor de Deus. Rapaz, bora lá pra segunda, vamos lá.
2: 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Pergunta 2. Valendo 30 pontos.
0: Fernando, você gosta de Star Wars?
1: Não gosto.
0: Ih, deu ruim então. Vai, pesquisa aí, rapaz, tem tempo. Presta atenção, vamos lá. Quem é o pai do Skywalker em Star Wars?
1: É o Darth Vader.
0: O quê?
1: É o Anakin.
0: Ué, falou o cara que não gostava? Poxa!
1: Eu não gosto, mas eu conheço.
0: Ah, tem que ser desse jeito. Boa! Tá indo bem, hein, Fernando? Bora lá pra mais uma.
2: 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Valendo 60 pontos.
0: Essa eu duvido. Vamos bora ver. Qual é o nome do ratinho de Ratatouille?
2: Tempo.
1: Remy? Não, Remy é o cozinheiro. Calma.
0: Você falou Remy ou não vai? Vai de Remy ou não vai?
1: Remy.
0: Ó, só vou considerar porque você respondeu antes do tempo. Porque ficou na dúvida, hein?
1: Foi.
0: Ficou na dúvida. Ficou na dúvida, rapaz, pelo amor de Deus.
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0: Agora deixa eu falar um negócio pra você, Fernando. Até então, é só segunda-feira, né? Calma, é só segunda-feira. Sim. Já tivemos uma participação mais cedo aqui junto com o Rodrigo Campos, que foi o William que fez 10 pontos. Mas você fez a pontuação máxima. 100 pontos pra você, meu queridão. Agora é torcer bastante pra ninguém aí responder no menor tempo. Fechou, meu querido?
1: Fechou. Cê... O Star Wars vai me salvar, hein?
0: Salvou bastante. Você quer mandar um abraço pra alguém aí?
1: Eu quero mandar um beijo pra minha esposa Dai, que tá aqui no meu lado me ajudando. Minha filha Laís, que vai fazer aniversário quinta-feira agora. E a Elisa, que tá aqui também. Minha outra filha que fez aniversário dia 5, sábado.
0: Ah, que bonitinho. Um abraço e um beijo pra todo mundo, viu, Fernando?
1: Valeu, CW.
0: Tamo junto, valeu!
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0: E você pode ser o próximo a participar, hein, meu jovem? Fica à vontade que a gente tá por aqui nessa segunda-feira trazendo tudo de bom e do melhor. Então, já aproveita e aumenta o volume por aí. Rádio Disney. É tudo!

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0: Felipe Araújo, vai.
1: Eu não posso, cara. Um pouquinho assim só. Quase. Ururu.
2: Nossa.
1: Segundamos daquele jeito, Gustavo Santos.
0: E aí, CW?
1: Você tá bom, meu querido?
0: Vamos pra cima dessa segunda hora. Fazia tempo que não tinha um feriadinho de segunda assim, né?
1: É verdade, né? Coisa daquele boa, jeito lá. Esse jeito gostosinho de feriado. Nossa,
0: muito bom, muito
1: é bom demais. Melhor ainda, quando a gente emenda o feriado na sexta-feira, sábado, domingo, a gente tem a melhor segunda-feira do ano.
0: Isso
1: aqui,
0: é
1: né,
0: verdade,
1: cara?
0: Melhor segunda-feira do ano bombando, toda segundona a gente começa a semana de um jeito diferentão, né?
1: Exatamente, você manda a hashtag melhor segunda-feira do ano e aí você leva o presentão lá no Clássicos Rádio Disney. Hoje, Gustavo Sam,
0: o que temos?
1: Temos par de ingressos para o Koala Festival.
0: Koala Festival,

0: Você, você vai na boa hoje?
1: Hoje vai na boa daquele jeitão, né? Mais tranquilo, graças a Deus, cidade de São Paulo na paz.
0: É,
1: hoje,
0: vai,
1: né?
0: Na boa light.
1: É, vai na boa light.
0: Fala, meu querido.
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1: Rádio Disney 5:58, boa tarde.
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11: Fala aí, gente linda. Tudo certinho? Boa segunda-feira. Melhor segunda-feira do ano é aqui nos 91.3 da sua Rádio Disney. Eu sou Gustavo San. A partir de agora te faço companhia por aqui. É o time da noite. Time da volta pra casa hoje mais tranquilo, né? Se

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Rádio Disney também. Seja muito bem-vindo, viu? Ó, temos presente nessa hora, hein? Um par de ingressos para o pagode do Diferentão, com o Dilcinho. Ô, gente, pagodinho, 3 horas de pagode, hein? Num palco 360, vai rolar dia 12 de setembro na Varanda Estaiada, tá chegando, já é próximo final de semana. A gente quer levar você e junto com você vai alguém também que você escolher. Quem que é essa pessoa? Já sabe quem é, né? Faz o seguinte, então, manda seu nome completo pra mim no WhatsApp da Rádio Disney. No final dessa hora aqui, a gente já descobre se você é o sortudo ou a sortuda que vai curtir aí o pagode do Diferentão com o Dilcinho. 943999130. 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
0: 6h23, senhoras e senhores, um climinha gostoso no Vai na Boa Rádio Disney. Hoje, o que que tá acontecendo?
4: Fala, Gustavo,
0: você! Opa!
4: Guarulhos, boa noite!
0: E aí, Anderson?
4: Bom, saindo de São Miguel,
0: São Miguel,
4: pra região dos Pimentas Guarulhos. Cara, parece que caiu um domingo.
0: Nossa,
4: na minha segunda-feira.
0: Mas tá um climinha,
4: coisa,
0: né?
4: Mais linda desse mundo.
0: Um climinha de final de semana.
4: Livre. Cheguei em casa, de lá pra cá, tô no bairro já, 10 minutos.
0: 10
4: minutos. Obrigado,
0: amigo. Até junto. Mais, tamo junto. Valeu, Anderson, é nóis. Vai na boa de hoje, tá diferente, senhoras e senhores. Nem parece segunda-feira, a verdade é essa. Bom, aí sabe o que você faz? 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
2: Ô, gente linda, fala em Vai na Boa. Quero falar com você, motorista que passa pela Moca. Gente, a partir de amanhã, terça-feira, dia 8, a faixa reversível da Rua da Moca vai ficar maior, hein? Ela vai funcionar no sentido bairro de segunda a sexta, das 4 da tarde até as 7 horas da noite, entre o viaduto Governador Abreu Sodré e as proximidades da Rua João Antônio de Oliveira. Quem é da Moca sabe de onde eu tô falando. E a ideia é ajudar o trânsito a fluir melhor no horário de maior movimento, né? Quem passar pela região deve já ficar atento à sinalização e seguir as orientações da CET também. Ó, se você vai pegar esse caminho ou pega todos os dias para fazer a volta para casa aí, já se programa e compartilha também a informação com quem você sabe que também passa pela Moca, viu? 6h39, excelente segunda-feira para você, estamos na melhor segunda.

0: Coca-Cola Festival, sabadão, gente. Bora aí. Manda pra gente no 943-99-9130, tá bom? Agora outra promoção que tava valendo nessa hora aqui, pra galera que gosta do pagode, par de ingressos para o pagode do Diferentão com o Dilcinho, mais de 3 horas de show em um palco 360. Vai rolar dia 12 de setembro na Varanda Estaiada. Obrigado todas as participações que foram chegando, mas quem se deu bem foi o Rodrigo Eduardo da Silva. Parabéns, Rodrigo! Rodrigo Eduardo da Silva, final do fone é o 6509, lá de Ferraz de Vasconcelos. Tamo junto, viu, Rodrigo? Nossa equipe agora entra em contato contigo para mais informações. 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
0: Ô, gente linda, a primeira semana do US Open foi pura emoção em Nova York, hein? Pois é, na chave masculina, o espanhol Carlos Alcaraz segue avassalador. Ele passou por Tommy Paul em sets direto com parciais de 6-4, 6-3 e 6-4 de novo e avançou às quartas de final. Já no feminino, a chave segue eletrizante com a luta pelo topo do circuito. E nas duplas, a brasileira Luísa Stefani e a canadense Gabriela Dabrowski venceram mais uma e já estão nas oitavas de final. 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
0: Vamos que vamos, senhoras e senhores, é o time da noite da Rádio Disney, todo mundo reunido nesse feriadão. Que bom que você escolheu a gente pra te fazer a trilha sonora aí. Vamos juntos, viu?
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0: Ó, pode até não parecer, mas é segunda-feira, viu, meu filho? A melhor segunda.

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0: na Rádio Disney, né? Tocando tudo que a gente mais gosta de ouvir. Henrique e Juliano, Rancorosa! Fechando por aqui, colocando ponto final em meia hora de som direto pra você curtir Expresso Rádio Disney, que volta a qualquer momento.
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0: Olha só, gente, às vésperas da primeira convocação da seleção brasileira após a Copa, o técnico Carlo Ancelotti concretizou uma pré-lista com mais de 60 nomes para formar o elenco que disputará os amistosos contra a Austrália e a Índia entre 21 de setembro e 6 de outubro. Entre as novidades estão Mateuzinho e Breno Bidon do Corinthians, Otávio e Jonathan Jesus do Cruzeiro, além de Samuel Lino e Pedro do Flamengo. O técnico italiano irá revelar a lista final para os próximos compromissos da Canarinho nesta quarta-feira, e você confere a repercussão completa nos canais ESPN e no Disney Plus Premium. 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
6: 7h51, uma excelente noite pra você. Tamo junto sempre. Eu, Gustavo Santos, contigo até as 10 horas da noite.

0: assim super mágica. A Ju tá lá em Orlando e traz pra gente as últimas novidades. E aí, Ju?
1: E aí, gente, falando diretamente de Orlando durante a viagem do avião Rádio Disney, hoje a gente tá curtindo o nosso segundo dia de parque e o escolhido foi o Magic Kingdom.
0: Que legal.
1: É o famoso parque do castelo, é o parque com as atrações pra família inteira. A gente anda, a gente vê criança vestida de princesa, vestida de príncipe. É tudo muito lindo e mágico e cheiroso. O parque também é cheiroso, viu? Agora, eu tô refugiada aqui no restaurante porque tá chovendo, porque verão aqui em Orlando é assim. Chove, fica sol, do nada, sem menos esperar. É uma coisa de louco, assim. Mas não vou mentir que no calor que tá fazendo, uma chuvinha até que cai bem em alguns momentos, porque ajuda a dar uma refrescada. Só que, gente, hoje é só o segundo dia de parque. Ainda tem muitas coisas pra acontecer pela frente. Então, se eu fosse você, eu já ficava ligado nas redes da Rádio Disney, arroba Rádio Disney Brasil. E também ficar ligado sempre nos 91.3, né? Porque Rádio Disney é tudo. Rádio Disney.
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E Cristiano Cadeira de Aço, 8 e 18, senhoras e senhores. É um presente aqui que é um sucesso com o time da noite da Rádio Disney. 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Vou dar uma olhada no Instagram aqui, mas pelo amor de Deus, umas carnes, gente. Uma coisa

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1: Rádio Disney é tudo para os apaixonados de plantão. Jorge Matheus, duas metades, 8h29, hora de te contar tudo por aqui.
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1: Ô, gente, Diego e Vitor Hugo querem seguir inovando sem deixar de lado a essência romântica da dupla, né? Em entrevista à Billboard, eles contaram que parcerias como o Pirulito Vermelho com Luan Pereira ajudaram a aproximar um público mais jovem. Mesmo assim, a ideia é continuar valorizando o sertanejo que sempre fez parte da carreira.
4: Tenta explicar a palavra.
1: Fala do Zé Vaqueiro agora. Zé Vaqueiro e Paula Fernandes se uniram em uma nova versão de Traidor, que é um sucesso lançado pela cantora lá em 2017. A música ganhou uma roupagem de forró mais leve, dançante e já está disponível nas plataformas. Bom, a parceria mistura o estilo dos dois e um hit que ganha uma cara nova. Depois você confere lá e conta pra gente o que você achou.
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1: 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Boa noite.
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A gente descobre hoje ainda quem é o sortudo ou a sortuda.

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0: 8h54, uma excelente noite pra você de segundona. Eu sou Gustavo Santos e às 10 horas da noite tô contigo aqui nos 91.3. É tudo.